0: o também técnico Thiago Koloski. Thiago é o treinador da seleção sub-20 do Peru, na comissão técnica desde 2024. Ele trabalhou ao lado de Mano Menezes no Corinthians, no Grêmio e no Fluminense, até que veio o convite dos peruanos. A ideia da federação local é manter uma uniformidade no trabalho feito na seleção principal e nas categorias de base. Por isso, a escolha de Koloski, que já treinou o Coritiba profissionalmente.
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0: E Sérgio Maurício não faz mais parte da equipe da Band. O narrador anunciou o encerramento da parceria com a emissora após 5 anos. Segundo o comunicado divulgado pelo próprio jornalista, a decisão foi tomada em comum acordo e está relacionada à busca dele por novos projetos profissionais. Maurício chegou ao Grupo Bandeirantes em 2021, quando a emissora assumiu os direitos de transmissão da Fórmula 1 no Brasil. Ele se tornou a principal voz da categoria no canal e esteve à frente das corridas até o fim de 2025, quando a Fórmula 1 retornou ao Grupo Globo para 2026 em diante.
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0: E o Vasco ingressou com uma ação na justiça para mandar a semifinal da Copa Sul-Americana no dia 20 de outubro contra o Boca Juniors no Maracanã. E boa parte da tese jurídica da defesa vascaína foi apontar supostas contradições nos argumentos do consórcio do estádio, administrado pela dupla Fla-Flu, para vetar o pedido formal do Cruz Maltino. Na petição, o Vasco aponta que o intervalo entre partidas, usado como justificativa para negar o estádio, seria maior do que o tolerado em sequências de jogos de Flamengo e Fluminense.
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2: O Vila Nova venceu o Botafogo SP por 1 a 0, chegou à terceira vitória consecutiva e manteve a liderança da Série B. Com 57 pontos, o time goiano abriu um ponto de vantagem para o Juventude e aumentou para 66,68% as chances de conquistar o acesso direto à Série A. Segundo as projeções do GE, o Vila também tem grandes possibilidades de terminar no G6. O número considerado necessário para garantir o acesso direto é de 73 pontos e ainda restam 7 rodadas para o fim da competição.
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3: Novak Djokovic venceu o Alexander Zverev de virada por 2 sets a 1, com parciais de 4 a 6, 6 a 4 e 6 a 4. E avançou à semifinal do ATP 500 de Pequim. Aos 39 anos, o sérvio chegou à sua 32ª vitória consecutiva no torneio, mantendo 100% de aproveitamento na competição. Com a vitória, Djokovic superou um recorde que pertencia a Rafael Nadal e passou a ter a maior sequência invicta em um único torneio do circuito mundial. Agora, ele enfrenta Daniil Medvedev na semifinal e busca o 7º título em Pequim.
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2: Natália Silva fez história no UFC ao vencer a chinesa Wan Kong por decisão unânime após 5 rounds e conquistar o cinturão do peso mosca. A brasileira venceu por 48 a 47, 48 a 47 e 49 a 46, garantindo o título que estava vago após a lesão de Valentina Shevchenko. Com a conquista, Natália se tornou a primeira brasileira campeã do peso mosca feminino do UFC e chegou à 9ª vitória consecutiva na organização. A mineira segue invicta no UFC e agora inicia uma nova fase como campeã da categoria.
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4: Com essas, a gente encerra mais uma edição do Central do Esporte. Na próxima, tem mais.
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0: Chega junto, uma sequência melhor do que a outra. Daqui a pouco tem mais, não sai daí!
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0: Aumenta aí o volume que o Chega Junto já está no ar, levando muita alegria pra você. Aumenta o som.
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0: Isso é Chega Junto, minha gente! É só sucesso pra você! Não toque no seu rádio, a gente volta já depois do intervalo!
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3: Fala, meus amores, minhas amoras! E aí, chuchuzinho, docinho de abroba? Tá na hora de trazermos Fofocando na área, hein? Hoje é segunda-feira, dia 5 de setembro de 2026, e agora eu falo sobre um famoso que tá aí com uma casa, uma mansão de 27 milhões disponível no mercado. E aí, quem será que é? Zé Felipe, gente. É, da época que ele separou da Virgínia agora. Ele comprou essa casa naquela época e aí colocou a mansão de luxo à venda lá em Goiânia. Gente, o imóvel foi comprado pelo Zé lá em junho de 2025, está sendo anunciado por aproximadamente 27 milhões de reais. A propriedade fica no condomínio Aldeia do Vale, tem 3 mil metros quadrados e 30 metros quadrados de terreno. É, 30 mil metros, é isso? É, pois é, cerca de 1.300... Ah, entendi. A propriedade, ela tem 3.430 metros quadrados de terreno e cerca de 380 metros quadrados de área construída. Não é tão grande assim para uma mansão, né? Mansão hoje é 1.000 metros quadrados, vocês não acham? Cara, hein? Ah, não. A mansão tem 7 suítes, incluindo uma principal com closet, banheira, além de um home, cinema, uma adega, uma spa, uma sala de música, um escritório, brinquedoteca. É, acho que é uma mansão mesmo, né? O imóvel também está sendo vendido mobiliado, tá? Compra com porteira fechada. A casa fica aproximadamente 300 metros da mansão da Virgínia, onde ela vive com os filhos do casal. Segundo informações divulgadas pelo Zé, ele decidiu vender o imóvel por causa da mudança temporária para os Estados Unidos. A propriedade ainda conta com uma localização privilegiada dentro do condomínio, em uma área mais alta, com vista panorâmica e maior privacidade. E aí, tá afim de morar vizinho da Virgínia? 27 milhões? Pois é. Bora lá. Tem aí? Ganhou na Mega? Ih, a Mega acumulou, né? Quem sabe você não ganha amanhã e aí, né? Amanhã não, na quarta, e você não compra essa mansão. Já pensou? Quase metade do prêmio, né? Tá doido. E o nosso Fofocando, gente, volta já já. Daqui a pouquinho vou falar pra vocês sobre a cantora Mari Fernandes. A Mari Fernandes explodiu recentemente com várias músicas virais aí, né? É, fez vários sucessos. E agora ela tá em plena felicidade, porque ela e a Júlia Ribeiro deram início a uma nova fase de maternidade. É, elas saíram, deixaram a maternidade no último sábado, após o nascimento da primeira filha do casal, né? A Isabela. A bebê nasceu na última quinta-feira. Eu conto pra você os detalhes daqui a pouquinho. Então continue aqui na nossa rádio preferida. E ó, até daqui a pouco, hein, chuchu? Segura aí.
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0: Voltamos com Chega Junto, chega pra cá, chega junto, é aqui ó.
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0: Obrigada!
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0: essas e outras, a gente encerra mais uma edição do nosso Chega Junto, hein? O bom é que é só a primeira.
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2: Olá, é hora de ficar bem informado. O Info News está no ar. Hoje é segunda-feira, 5 de outubro de 2026. Eu sou o Silva Júnior e essa é a notícia de agora. A busca de empresas brasileiras por oportunidades de produção no Paraguai registrou alta expressiva, impulsionada pelas discussões em torno da reforma tributária no Brasil e pelo cenário de taxas de juros elevadíssimas. De acordo com o levantamento da consultoria Frontexa, mais de 100 indústrias e distribuidoras procuraram assessoria especializada ao longo de 2026. O principal atrativo reside no regime de máquila, cujos impostos e encargos trabalhistas somam a média de 12%, contra cerca de 80% no território brasileiro. Especialistas apontam que o movimento funciona frequentemente como estratégia complementar de expansão, permitindo que marcas mantenham planejamento e marketing no Brasil, enquanto otimizam custos produtivos no país vizinho. Daqui a pouco eu volto com mais um bloco do Info News, deixando você bem informado.
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2: Olá, já estamos juntos de novo nessa segunda-feira. O Hora Livre está chegando. Eu sou o Ronan Oliveira e vim para te acompanhar mais uma vez, desejando a você uma excelente semana cheia de sucesso e positividade. 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

0: Olha, eu não gosto de despedidas, mas não tem outro jeito, né? O começo é gostoso, mas o final é realmente dá uma peninha, né? Vamos fazer o seguinte? Muito obrigado pela companhia, pela audiência, pelo carinho e pelas energias boas. Até a próxima vez. Tchau! 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

0: Pois vocês conhecem a graça de nosso Senhor Jesus Cristo, que sendo rico, se fez pobre por amor de vocês, para que por meio de sua pobreza vocês se tornassem ricos. 2 Coríntios 8:9. Olá, ouvinte, somos ricos em Jesus Cristo. Podemos até não ter muita coisa nesta vida aqui na Terra, nesse tempo que aqui estamos vivendo, mas uma coisa é certa: no céu teremos toda a riqueza do Pai. Aliás, o céu. Estamos refletindo sobre isso. No céu não terá pecado, amado ouvinte. Imagine uma vida sem a morte, sem a dor, a despedida, a tristeza. Isso é incrível. O que é que nos impede de estarmos bem relacionados com Deus? É o pecado. E já que o céu nos promete um relacionamento certo com Deus, o que é ausente no céu? O pecado. O céu será livre de pecado. Tanto a morte como o pecado serão coisas do passado. Dá para imaginar um mundo sem pecado? Você já fez algo recentemente por causa de pecado? Pelo menos você já reclamou, você se preocupou, você resmungou, guardou quando devia compartilhar, tentou adivinhar e esconder, mas você não fará isso no céu. O pecado já deu vida a milhares de corações quebrados e quebrou milhões de promessas. Seu vício pode ser ligado diretamente ao seu pecado. Sua desconfiança foi causada por pecado, preconceito, roubo, adultério, tudo por causa do pecado. Mas no céu tudo isso acabará. Então, você consegue imaginar um mundo sem pecado? Se puder, você consegue imaginar o céu. Uma terra com todas as suas belezas, as suas maravilhas, esse planeta magnífico sem a morte. Esse lugar maravilhoso aqui que vivemos, sem o roubo, sem o ferimento, sem as doenças, sem a fome, a miséria, sem o mal, é quase isso. Mas é ainda muito melhor, porque será o paraíso verdadeiro, o céu, junto com Deus e Jesus Cristo Salvador. Diante desta perspectiva, certamente, por maior que sejam os nossos problemas, eles se tornam insignificantes. Pense nisso.
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0: Deus querido, Pai Todo-Poderoso, Jesus Cristo, nosso Salvador, por Ele, oramos agora, agradecendo pelo perdão dos nossos pecados. Sim, Pai, perdoa-nos, Senhor. O pecado nos separa de Ti, mas Jesus Cristo nos une. Neste momento apenas declaramos-nos como pecadores, pedimos também Sua compreensão, Pai, Sua graça através do Espírito Santo, Sua companhia ao longo de nossos dias, nos protegendo, nos livrando do mal, das tentações, nos dando o livramento, Pai. Em nome de Jesus. Amém.
2: Que privilégio ter a mesma mão que fez o universo e espalhou as estrelas, escrevendo seu nome no livro da vida. Louve a Deus por isso e declare agora Cristo como seu Senhor e Salvador, buscando a partir daqui o perdão e uma vida correta. Deus alegra-se por todo aquele que assim desejar de todo o coração.

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3: Galera, beleza? Tô chegando e tá começando agora o Music Pop aqui pela sua rádio favorita comigo, Bia Ipsen. A partir de agora, só as melhores do pop aqui no seu radinho, através da sua internet também. Muito obrigada já pela companhia, pela sua audiência. Hoje, segunda-feira, e tem muita música boa.

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3: Music Pop trazendo sempre as melhores do pop atual pra você, de segunda a sexta. Agora eu vou lá para aquele breakzinho e já já tem.

0: 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As inscrições estão abertas só até o próximo dia 7 de outubro, quarta-feira. O Mundial contará com a ajuda de 6 mil voluntários. O formulário e o regulamento estão disponíveis no site FIFA.com, acessando a aba da Copa do Mundo Feminina.
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3: Agora as previsões para Áries, Touro e Gêmeos. Signo de Áries.
2: Nascidos entre 21 de março a 20 de abril.
4: Áries, a segunda-feira começa com uma oportunidade de reorganizar uma situação que saiu um pouco do controle na semana passada. Não tente recuperar tudo de uma vez. Escolha o primeiro passo. No amor, uma pessoa pode demonstrar interesse através de uma atitude simples. E você vai perceber que não era imaginação.
3: Signo de Touro.
2: Nascidos entre 21 de abril a 21 de maio.
4: Touro, hoje uma conversa sobre trabalho, estudos ou dinheiro pode abrir uma possibilidade que você ainda não tinha considerado. Escute até o final antes de decidir. No amor, o crush pode estar esperando mais iniciativa sua. Um convite simples pode ser suficiente para mudar o clima.
3: Signo de Gêmeos.
2: Nascidos entre 22 de maio a 21 de junho.
4: Gêmeos, você pode começar o dia sabendo exatamente o que quer e terminar com uma ideia completamente diferente. Não veja isso como indecisão. Às vezes, informação nova muda tudo. No amor, uma mensagem inesperada pode trazer de volta uma conversa que estava esquecida.
3: Já já voltamos com as previsões para Câncer, Leão e Virgem.
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0: A camisa que a lenda da NBA, Michael Jordan, utilizou no terceiro jogo das finais da NBA de 1998 foi vendida num leilão na última semana por 12,26 milhões de dólares, ou seja, mais de 63 milhões de reais. E é um novo recorde para artigos esportivos de Michael. Lembrando que Jordan se aposentou em 2023 com 6 títulos.
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2: Encerrando mais um bloco com esse pop maravilhoso, agora eu vou lá para aquele break. Music Pop volta já.
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4: Agora, as previsões para Câncer, Leão e Virgem. Signo de Câncer.
1: Nascidos entre 22 de junho a 22 de julho.
5: Câncer, a segunda-feira pede que você pare de adiar uma decisão pessoal por medo da reação dos outros. Escolha pensando também no que faz bem para você. No amor, uma pessoa pode procurar sua companhia em um momento mais íntimo. Escute sem tentar resolver tudo.
4: Signo de Leão.
1: Nascidos entre 23 de julho a 22 de agosto.
5: Leão, hoje uma tarefa que ninguém queria assumir pode acabar caindo no seu colo. Faça o necessário, mas não deixe que isso vire obrigação permanente. No amor, alguém pode se aproximar justamente quando você estiver ocupado demais para perceber. Dê atenção aos pequenos sinais.
4: Signo de Virgem.
1: Nascidos entre 23 de agosto a 22 de setembro.
5: Virgem, uma mudança inesperada na rotina pode atrapalhar seu planejamento, mas também pode economizar tempo em outra área. Nem todo imprevisto é prejuízo. No amor, uma conversa direta pode acabar com uma dúvida que você vinha alimentando. Perguntar será melhor do que imaginar.
4: Já já voltamos com as previsões para Libra, Escorpião e Sagitário.
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2: Já estamos de volta com mais um bloco aqui do Music Pop. Bora de

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1: Agora é hora de dar tchau, mas não fica triste não, que amanhã tem mais, tá bom? Fica com Deus, um grande abraço e até amanhã. Tchau, tchau.
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4: Fala, meus amores, minhas amoras, tudo bem, chuchuzinho? A gente tá de volta, delícia de segunda-feira, né? Hoje é dia 5 de setembro de 2026 e eu tô ao vivo aqui, na verdade, tô aqui na nossa rádio pra trazer dicas, notícias do mundo dos famosos pra vocês. Vamos terminar? Eu vou falar da cantora Mari Fernandes e a Júlia Ribeiro. A Mari explodiu recentemente com várias músicas virais aí, né? Tá bombando no mundo da música, no sertanejo e tal. E agora tem novidade na área. Ela e a Júlia Ribeiro deixaram a maternidade no último sábado após o nascimento da primeira filha do casal, a Isabela. É isso, a nenê nasceu, né? A bebê nasceu na última quinta, dia 1º de outubro. Foi às 13h22 da tarde, 1h22 da tarde, na maternidade São Luís Star, em São Paulo. As mães já apresentaram o rostinho da pequena nas redes sociais, nada de esconder não, viu? E receberam uma série de mensagens de carinho dos fãs e os amigos famosos. A Mari contou, gente, que tá muito ansiosa para viver os primeiros dias com a filhinha, né? E descobrir na prática como é a rotina de ser uma mãe. Júlia Ribeiro também falou sobre a emoção de finalmente conhecer a Isabela. Ela afirmou que esperou muito, né, por esse momento e ainda tenta colocar em prática tudo o que está sentindo. Segundo Júlia, o parto ocorreu bem, a bebê nasceu saudável e está muito feliz e aliviada. A influenciadora também contou que sempre sonhou em ser mãe, né, e que, por enquanto, quer apenas aproveitar cada momento ao lado da filha. Pois é, modernidade hoje em dia, né? É isso, muitas felicidades aí pra elas, né? Com a filhinha. E o nosso Fofocando fica por aqui. Gente, eu volto amanhã com mais notícias do mundo dos famosos pra vocês, tá bom? Forte abraço, beijo, se cuida, juízo, hein, chuchu? Até amanhã, tchau!
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6: E aí, tudo beleza? Tudo tranquilo? Que coisa boa, gente. É o pagodaço que já tá começando. Eu sou Kleber Salles e vamos juntos com o melhor do samba e do pagode nesta segunda-feira, né? Mas vamos curtir muito bem aqui o nosso pagodaço, que eu tenho certeza que você vai mexer o esqueleto aí, dançar bastante. O ritmo que contagia, o ritmo brasileiro mais gostoso, você tem aqui no nosso pagodaço. Oh!

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1: Esse pagodaço é bom demais, hein, rapaz? Só música boa pra gente mexer o esqueleto. Daqui a pouquinho tem mais sucessos. Aqui, os melhores do samba e do pagode, né? O ritmo mais brasileiro que contagia, né? De volta depois do intervalo.
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6: Previsão do tempo para terça-feira, 29 de setembro de 2026. Região Sul, em Porto Alegre, Rio Grande do Sul. Previsão de céu encoberto e pancadas de chuva. Os termômetros registram mínima de 16 e máxima de 24 graus. A umidade relativa do ar fica entre 100 e 80%. Flor do Sertão em Santa Catarina. Só para velhinhas, com céu repleto de nuvens e pancadas de chuva. Termômetros registrando mínima de 19 e máxima de 22 graus. A umidade relativa do ar oscila entre 90 e 60%.
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1: Sente só que beleza, é o Pagodaço, as melhores músicas do samba e pagode na melhor programação, hein? De volta aqui no seu rádio.
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8: Pra alguns sucessos, meu irmão.
9: Com certeza, é um prazer estar cantando com vocês aqui.
8: Pagode da Dama, Farias, PH, Miguelzinho.
9: O Sigilo.
8: Bora cantar, vambora. Assim, ó.

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1: Eita, essa é boa demais, né? Fala a verdade, é o Pagodaço, com o melhor do samba e pagode pra você, que volta já já, daqui a pouquinho, depois do intervalo. Não sai daí.
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5: Olá, tudo bem? Espero que sim, sou a locutora Patrícia e apresento para você o nosso Esporte Agora desta segunda. E o Vasco ingressou com uma ação na justiça para mandar a semifinal da Copa Sul-Americana no dia 20 de outubro contra o Boca Juniors no Maracanã. E boa parte da tese jurídica da defesa vascaína foi apontar supostas contradições nos argumentos do consórcio do estádio, administrado pela dupla Fla-Flu, para vetar o pedido formal do Cruz Maltino. Na petição, o Vasco aponta que o intervalo entre partidas, usado como justificativa para negar o estádio, seria maior do que o tolerado em sequências de jogos de Flamengo e Fluminense.
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6: Meia-noite e 35 minutos.
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7: Agora, as previsões para Libra, Escorpião e Sagitário. Signo de Libra.
8: Nascidos entre 23 de setembro a 23 de outubro.
9: Libra, a segunda-feira pode colocar uma pessoa nova no seu caminho ou aproximar você de alguém que ainda conhecia pouco. Uma conversa aparentemente comum pode render bastante. No amor, não tente descobrir imediatamente onde aquilo vai chegar. Primeiro, aproveite a conexão.
7: Signo de Escorpião.
8: Nascidos entre 24 de outubro a 22 de novembro.
9: Escorpião, hoje você pode perceber uma diferença importante entre o que alguém fala e o que realmente faz. Observe sem confronto e deixe as atitudes responderem por você. No amor, confiança será colocada à prova, mas uma conversa madura pode fortalecer a relação.
7: Signo de Sagitário.
8: Nascidos entre 23 de novembro a 22 de dezembro.
9: Sagitário, o dia começa pedindo responsabilidade, mas pode terminar com uma oportunidade de diversão. Resolva primeiro aquilo que tem prazo e depois aproveite sem culpa. No amor, uma pessoa pode convidar você para algo fora da rotina. Só não aceite antes de conferir a agenda.
7: Já já voltamos com as previsões para Capricórnio, Aquário e...
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1: É, falei que a gente voltava rapidinho, né? Pagodaço de volta com o melhor do samba e pagode pra você. Aumente o volume, é mais uma sequência chegando aqui, ó.
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0: Cadê o grito dos pagodeiros?
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2: Pra alguns sucessos, meu irmão?
0: Com certeza, é um prazer estar cantando com vocês aqui.
2: Pagode do Adame, Farias, PH, Miguelzinho.
0: O Sigilo.
2: Bora cantar, vambora. Assim, ó.

0: minha gente, esse é o pagodaço, mas já tá acabando, né? Esse foi o pagodaço dessa segunda-feira. Infelizmente, já tá na hora de ir embora. Quer curtir mais música? Então, continue ligado na nossa programação, viu? Muito obrigado pela sua audiência, pelo seu carinho. A gente volta a se encontrar amanhã com o pagodaço por aqui. Um abraço, beijão pra todo mundo e até lá!
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4: Olá, é hora de ficar bem informado. Info News está no ar. Hoje é segunda-feira, 5 de outubro de 2026. Eu sou o Silva Júnior e essa é a notícia de agora. A busca de empresas brasileiras por oportunidades de produção no Paraguai registrou alta expressiva, impulsionada pelas discussões em torno da reforma tributária no Brasil e pelo cenário de taxas de juros elevadíssimas. De acordo com o levantamento da consultoria Frontexa, mais de 100 indústrias e distribuidoras procuraram assessoria especializada ao longo de 2026. O principal atrativo reside no regime de máquila, cujos impostos e encargos trabalhistas somam a média de 12%, contra cerca de 80% no território brasileiro. Especialistas apontam que o movimento funciona frequentemente como estratégia complementar de expansão, permitindo que marcas mantenham planejamento e marketing no Brasil, enquanto otimizam custos produtivos no país vizinho. Daqui a pouco eu volto com mais um bloco do Info News, deixando você bem informado.
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A corrida eleitoral para o Senado em São Paulo teve uma reviravolta, com a desistência de Ricardo Salles, do Novo, da disputa. Há apenas 6 dias das eleições, o deputado declarou apoio aos candidatos Guilherme Derriti e André do Prado. A decisão de Salles gerou reações entre os demais candidatos, com Marina Silva, do Rede, classificando a situação como um vale-tudo, e Simone Tebet, do MDB, afirmando que o rival se rendeu ao Centrão. A desistência ocorre em um momento crucial da campanha, com o sistema de preparação das urnas já fechado.

0: Segundo a imprensa esportiva europeia, uma liga da NBA europeia pode se tornar realidade nos próximos anos. Dizem que dirigentes da NBA estariam conversando com clubes gigantes do futebol europeu. E dizem que o PSG é um dos times mais interessados na NBA Europa.
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0: quinta-feira e tá entrando no ar aqui na sua rádio preferida o nosso Nostalgia, o melhor do passado de presente pra você. Aquela canção que fez história, que marcou época, você vai ouvir aqui na sua rádio preferida nesta segundona. É o nosso Nostalgia que está entrando no ar a partir de agora.
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0: assim vamos encerrando o nosso Nostalgia, edição desta segunda-feira. Muito bom o programa, né? Muito gostoso. O melhor de tudo é a sua companhia, o seu carinho, a sua audiência aqui na sua rádio preferida. A gente se fala. Um abraço. Tchau, tchau.
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1: Muito bem, tô chegando segunda-feira. Bora no Pique Total. Boa semana aí pra gente. Tudo bem com você? Tudo bacana? Estamos no dia 5 de outubro de 2026. Mês de outubro, estamos na primavera, a estação junto com o verão, chegando por aí também, né? Daqui 3 meses. Bora pra cima, sua participação valendo comigo, a partir de agora aqui você no comando, hein? Pede sua música favorita aqui no pendrive de sucesso. Bora colocar a gente, muita música e a sua participação valendo a partir de agora aqui na melhor, na nossa rádio, a número 1 da cidade. Bora começar o nosso pendrive de sucesso. Aumente o volume, bora! Quem tá no comando? Ótima semana pra gente!
2: Não tem jeito, meu compadre. Vambora! Ela vacilou comigo e nós estamos aí, né? Tudo certo.

0: SV! Priscila Senna, maravilhosa.
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0: sempre no seu pique. Maravilha, abrimos muito bem aqui a nossa curtida musical desta semana. Bom início de semana pra você, já tô liberando a partir de agora o nosso fone zap pra você falar comigo, pedir a sua favorita. É, diz que aí pra nós, pega aquele contatinho aqui no nosso WhatsApp e o Instagram. Tô te esperando lá também, nosso Instagram. Bora, a música não para, boa semana.
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a trilha perfeita para o seu dia. Vamos fazer o seguinte, vamos por aqui rapidinho. Tava segurando aí, velho. Eu volto já, hein? Vai participando, vai interagindo. A música volta já. Segura e volto já.

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1: O agronegócio brasileiro celebra um período de expansão robusta nas relações comerciais com os países árabes. Entre janeiro e agosto deste ano, as exportações do setor para essa importante região somaram quase 9,9 bilhões de dólares, marcando um crescimento de 6,81% em comparação com o mesmo período do ano passado. Esse desempenho positivo foi impulsionado principalmente pelas vendas de carnes, açúcar, cereais e soja, mostrando a força e a diversidade da nossa produção no mercado internacional. Destaque para a carne bovina, que viu um aumento de mais de 20% no faturamento, atingindo 1,177 bilhão de dólares nos primeiros 8 meses de 2026. Países como Arábia Saudita e Egito ampliaram significativamente suas compras, reforçando a confiança na qualidade dos produtos brasileiros. Esse cenário demonstra a capacidade do nosso produtor de conquistar novos mercados e consolidar sua presença global.
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5: Opa! E aí? Tô com você, tô por aqui. Tô na melhor, de volta com a melhor programação. Boa semana, segundo! E seguimos por aqui, trazendo a melhor playlist do seu rádio. Bora!

mais ouvida, da mais paquerada, véi. Você tá aqui na minha programação do seu rádio, é o nosso pendrive de sucesso. Abraçando você de fora, você de perto, sempre com a gente, ligadaço na melhor programação, fechando mais uma bateria musical aqui, ó. É, vai pedir a sua favorita aí, ó, através do nosso fone zap, também das nossas redes sociais, você já pode pedir a sua favorita. Bora, música não para!

0: Copa, finalizando muito bem a minha participação desta segundona. Amanhã tem mais, se Deus quiser. Fique em nossa companhia, fica em nossa audiência aí da nossa rádio maravilhosa. Tá chegando outra programação top de linha. Tchau, pessoal, até amanhã. Ó, cuide-se bem de você pra mim, cuide-se um dos outros. Fui.
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1: Guilherme Benuto!
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3: Agora, as previsões para Capricórnio, Aquário e Peixes. Signo de Capricórnio.
4: Nascidos entre 22 de dezembro a 20 de janeiro.
5: Capricórnio, responsabilidade e paciência serão importantes nesta terça-feira. No amor, você poderá perceber que algumas conversas precisam ser retomadas com mais maturidade. Para quem está solteiro, o interesse por alguém pode crescer aos poucos. Nos estudos e no trabalho, mantenha o foco e não deixe pequenas distrações atrapalharem seus objetivos. O esforço feito agora poderá trazer reconhecimento mais adiante.
3: Signo de Aquários.
4: Nascidos entre 21 de janeiro a 20 de fevereiro.
5: Aquário, o dia pode trazer mudanças na maneira como você enxerga algumas relações. No amor, procure ouvir mais e não tire conclusões antes de conversar. Para os solteiros, uma pessoa diferente do seu padrão habitual pode chamar sua atenção. Nos estudos e no trabalho, ideias inovadoras podem render bons resultados, principalmente quando compartilhadas com outras pessoas. Evite abandonar um plano apenas porque ele não saiu exatamente como imaginava.
3: Signo de Peixes.
4: Nascidos entre 21 de fevereiro a 20 de março.
5: Peixes, sua intuição estará bastante presente, mas será importante separar percepção de preocupação. No amor, o diálogo pode ajudar a resolver uma situação que vem incomodando. Para quem está solteiro, existe possibilidade de uma aproximação com alguém que desperte sentimentos fortes. Nos estudos e no trabalho, use sua criatividade, mas mantenha atenção aos prazos e às responsabilidades. Organizar a rotina ajudará a diminuir a ansiedade.
3: Você conferiu o horóscopo do dia. 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
6: 3:36.
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7: E com a derrota para o Santos na última sexta-feira, dia 2, o São Paulo chegou ao quinto clássico consecutivo perdido na temporada. O tricolor não acumulava uma sequência tão negativa contra os rivais paulistas havia mais de 10 anos. Essa sequência de derrotas em clássicos não acontecia desde março de 2016. Entre outubro de 2015 e março de 2016, o São Paulo acumulou 5 derrotas em clássicos, duas delas por 3-1 para o Santos nas semifinais da Copa do Brasil de 2015. Na atual temporada, o São Paulo tem apenas 18,5% de aproveitamento em clássicos. A única vitória foi o de 2-0 sobre o Santos, ainda pelo Paulistão. No recorte dos últimos 12 clássicos, o São Paulo tem apenas uma vitória.
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0: Você sente que precisa de incentivo? Você precisa apenas parar aos pés da cruz e lembrar-se disto. O Criador das estrelas preferiu morrer por você a viver sem você. E isso é um fato. Está escrito em 1 João 2,15: Não ameis o mundo, nem o que há no mundo. O mundanismo está sendo vastamente mal compreendido por muitos cristãos. Existem certos elementos da vida diária que não são pecaminosos, mas que levam ao pecado se abusados. Abuso significa literalmente o uso excessivo de coisas legais que então se tornam pecado. O prazer é legal no seu uso, mas é ilegal no uso excessivo. Ambição é uma parte essencial do caráter verdadeiro, mas ela deve ser fixada em objetos legais e exercitada em proporções próprias. Nossos trabalhos diários, ler, vestir, fazer amizades e outros aspectos similares da vida são todos legítimos e necessários, mas eles podem se tornar facilmente ilegais, desnecessários e perigosos. As necessidades da vida são absolutamente essenciais, mas elas podem facilmente levar à ansiedade. Trabalhar para ter dinheiro é necessário para a vida diária, mas ganhar dinheiro muitas vezes leva a pessoa a amar o dinheiro, e logo depois, a contaminação das riquezas entra e estraga a nossa vida espiritual. Mundanismo não está confinado a uma categoria particular ou uma circunstância da vida, mas mundanismo é um espírito, uma atmosfera, uma influência, permeando toda a vida na sociedade humana e contra o qual devemos nos guardar cuidadosa e constantemente. A Bíblia diz: não ameis o mundo, nem o que no mundo há. Ela também nos avisa que o mundo passa e também a sua concupiscência, mas aquele que faz a vontade de Deus permanece para sempre. Está em 1 João 2,17. Devemos nos levantar para Cristo. Isso não significa que na sociedade seremos esnobes ou teremos um complexo de superioridade, a fim de que não estejamos em perigo de um orgulho espiritual que seria mais terrível que o mundanismo. Mas hoje, existem tantos cristãos praticantes que andam de mãos dadas com o mundo que é difícil mostrar a diferença entre o cristão e o pecador. Nossas vidas devem mostrar quem somos e a quem servimos. Pense nisso. Momento Fé no Criador.
1: Os céus declaram a glória de Deus e o firmamento anuncia a obra das suas mãos.
0: Nosso Deus e Pai, se tivermos de ser rigorosos em uma área de nossas vidas, faze com que sejamos rigorosos apenas no nosso amor e serviço por Ti, Pai. Ajuda a todo mundo a saber que Tu és nossa paixão, nossa vocação, nossa diversão, Pai, nosso desejo, nossa obsessão. Dedicamos nossas vidas a Ti, Pai, e viemos a Ti através de Jesus. Amém.
1: Que privilégio ter a mesma mão que fez o universo e espalhou as estrelas, escrevendo seu nome no livro da vida. Louve a Deus por isso e declare agora Cristo como seu Senhor e Salvador, buscando a partir daqui o perdão e uma vida correta. Deus alegra-se por todo aquele que assim desejar de todo o coração.

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0: pois vocês conhecem a graça de nosso Senhor Jesus Cristo, que sendo rico, se fez pobre por amor de vocês, para que por meio de sua pobreza vocês se tornassem ricos. 2 Coríntios 8:9. Olá, ouvinte, somos ricos em Jesus Cristo. Podemos até não ter muita coisa nesta vida aqui na Terra, nesse tempo que aqui estamos vivendo, mas uma coisa é certa: no céu teremos toda a riqueza do Pai. Aliás, o céu, estamos refletindo sobre isso. No céu não terá pecado, amado ouvinte. Imagine uma vida sem a morte, sem a dor, a despedida, a tristeza. Isso é incrível. O que é que nos impede de estarmos bem relacionados com Deus? É o pecado. E já que o céu nos promete um relacionamento certo com Deus, o que é ausente no céu? O pecado. O céu será livre de pecado. Tanto a morte como o pecado serão coisas do passado. Dá para imaginar um mundo sem pecado? Você já fez algo recentemente por causa de pecado? Pelo menos você já reclamou, você se preocupou, você resmungou, guardou quando devia compartilhar, tentou adivinhar e esconder, mas você não fará isso no céu. O pecado já deu vida a milhares de corações quebrados e quebrou milhões de promessas. Seu vício pode ser ligado diretamente ao seu pecado. Sua desconfiança foi causada por pecado, preconceito, roubo, adultério, tudo por causa do pecado. Mas no céu tudo isso acabará. Então, você consegue imaginar um mundo sem pecado? Se puder, você consegue imaginar o céu. Uma terra com todas as suas belezas, as suas maravilhas, esse planeta magnífico sem a morte. Esse lugar maravilhoso aqui que vivemos, sem o roubo, sem o ferimento, sem as doenças, sem a fome, a miséria, sem o mal, é quase isso. Mas é ainda muito melhor, porque será o paraíso verdadeiro, o céu, junto com Deus e Jesus Cristo Salvador. Diante desta perspectiva, certamente, por maior que sejam os nossos problemas, eles se tornam insignificantes. Pense nisso.
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2: Uma palavra com o Pai.
0: Deus querido, Pai Todo-Poderoso, Jesus Cristo, nosso Salvador, por Ele, oramos agora, agradecendo pelo perdão dos nossos pecados. Sim, Pai, perdoa-nos, Senhor. O pecado nos separa de Ti, mas Jesus Cristo nos une. Neste momento apenas declaramos-nos como pecadores, pedimos também Sua compreensão, Pai, Sua graça através do Espírito Santo, Sua companhia ao longo de nossos dias, nos protegendo, nos livrando do mal, das tentações, nos dando livramento, Pai. Em nome de Jesus. Amém.
2: Que privilégio ter a mesma mão que fez o universo e espalhou as estrelas, escrevendo seu nome no livro da vida. Louve a Deus por isso e declare agora Cristo como seu Senhor e Salvador, buscando a partir daqui o perdão e uma vida correta. Deus alegra-se por todo aquele que assim desejar de todo o coração.

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1: Olá, voltamos com mais informações no Info News, deixando você muito bem informado nesta terça-feira. Um passageiro foi multado em R$ 17.500 e suspenso por 6 meses de voos comerciais após expor a genitália e urinar durante um voo doméstico da Companhia Aérea Azul. O episódio ocorreu em 18 de setembro, na rota entre Belém e Campinas. A tripulação conteve o homem imediatamente e a Polícia Federal o conduziu após o desembarque da aeronave. O ato foi enquadrado como gravíssimo, com base na Resolução número 800 da Agência Nacional de Aviação Civil, ANAC, que havia entrado em vigor 4 dias antes, em 14 de setembro. A norma estabelece diretrizes rígidas contra passageiros indisciplinados, prevendo sanções que incluem multas elevadas e a inclusão imediata em listas de restrição de embarque por até 12 meses. Este foi o primeiro registro de aplicação da medida no país. Em nota oficial, a Azul declarou repúdio a comportamentos inadequados que comprometam a segurança das operações e o bem-estar de passageiros e tripulantes. Daqui a pouco eu volto com mais um bloco do Info News, deixando você bem informado.
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4: O lutador brasileiro Charles do Bronx vai enfrentar no dia 12 de dezembro, no UFC 335 em Las Vegas, Diego Lopes, em combate válido pelo cinturão BMF. E do Bronx se manifestou, declarando-se um campeão faminto. Lembrando que a luta entre os dois brasileiros será o ponto alto da noite, e o cinturão será dado ao atleta considerado o mais durão do UFC.
5: Três horas e 52 minutos.
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7: Os tatus são a prova de balas. Este não é um convite para testar o fato.
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1: Varela e Anthony Valencia devem ser desfalques do Flamengo contra o Santos, na próxima quinta-feira, pela 29ª rodada do Brasileirão. Os dois jogadores ainda estão defendendo suas seleções na data FIFA e só retornam ao Rio na quarta-feira, véspera do confronto. Valencia atuou pelo Equador, enquanto Varela ainda enfrenta a Índia pelo Uruguai nesta terça-feira, o que deixa pouco tempo para recuperação e preparação. Por outro lado, o técnico Leonardo Jardim terá os retornos de Pedro e Samuel Lino, que se reapresentam nesta terça após os compromissos com a seleção brasileira. O Flamengo é o líder do Brasileirão, com 60 pontos, 3 a mais que o Palmeiras. A partida contra o Santos também será a primeira do rubro-negro sem Arrascaeta, que passou por cirurgia no punho esquerdo e tem previsão de retorno apenas em novembro.
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2: 3 horas e 54 minutos.
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4: Olá, voltamos com mais um bloco do Info News desta terça-feira, deixando você bem informado. E esta é a notícia de agora. O Brasil importa mais de 90% dos fertilizantes que consome, expondo o setor produtivo a volatilidades cambiais, gargalos logísticos e crises internacionais. Para mitigar essa vulnerabilidade e garantir a segurança do abastecimento alimentar, os bioinsumos assumem papel central na estratégia agrícola nacional, funcionando como complementos eficientes aos fertilizantes convencionais e fortalecendo a soberania tecnológica adaptada às condições tropicais. Segundo a Confederação da Agrícola e da Agricultura Pecuária do Brasil, CNA, a regulação desses produtos biológicos precisa ser proporcional aos riscos e finalidades específicas, evitando barreiras excessivas que restringam a inovação ou concentrem o mercado em poucos fornecedores. A entidade defende um ambiente regulatório equilibrado que assegure padrões rígidos de proteção ambiental e sanitária, sem equiparar incorretamente tecnologias nutricionais e defensivos fitossanitários tradicionais. Daqui a pouco voltamos e vai ter o último bloco de hoje do nosso Info News.
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5: As notícias do esporte em destaque para você. Sejam bem-vindos. Sejam
7: bem-vindos. Olá para você. Sejam muito bem-vindos ao Central do Esporte. Aqui o esporte é do começo ao fim. Notícias do seu time do coração, contratações e muito mais a partir de agora. Vem comigo.
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1: Varela e Anthony Valencia devem ser desfalques do Flamengo contra o Santos, na próxima quinta-feira, pela 29ª rodada do Brasileirão. Os dois jogadores ainda estão defendendo suas seleções na data FIFA e só retornam ao Rio na quarta-feira, véspera do confronto. Valencia atuou pelo Equador, enquanto Varela ainda enfrenta a Índia pelo Uruguai nesta terça-feira, o que deixa pouco tempo para recuperação e preparação. Por outro lado, o técnico Leonardo Jardim terá os retornos de Pedro e Samuel Lino, que se reapresentam nesta terça após os compromissos com a seleção brasileira. O Flamengo é o líder do Brasileirão, com 60 pontos, 3 a mais que o Palmeiras. A partida contra o Santos também será a primeira do rubro-negro sem Arrascaeta, que passou por cirurgia no punho esquerdo e tem previsão de retorno apenas em novembro.
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8: Carlos Alcaraz está na final do ATP 500 de Tóquio. O espanhol, atual número 3 do mundo e campeão da edição passada, venceu o compatriota Jaume Munar, de virada, por 2 sets a 1, com parciais de 5-7, 6-3 e 6-1. Alcaraz começou com dificuldades, chegou a perder 16 pontos seguidos, mas reagiu e dominou completamente o terceiro set. Essa é a primeira final individual de Alcaraz desde o retorno às quadras após uma lesão no punho, e a quarta decisão dele na temporada. Na final, marcada para esta terça-feira, o espanhol enfrentará o tcheco Jiří Lehecka, que derrotou o Valentín Vacheró. Alcaraz busca conquistar novamente o torneio japonês e levantar seu primeiro título de simples desde a volta da lesão.
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7: Jorge Jesus voltou a falar sobre a situação de Cristiano Ronaldo na seleção de Portugal e adotou um tom mais conciliador. O treinador afirmou que o atacante pode retornar à equipe nacional quando quiser, caso esteja jogando e tenha interesse em ser convocado. Jesus classificou o episódio como um mal-entendido e disse acreditar que a situação pode ser resolvida facilmente. Apesar de abrir as portas para o retorno de Cristiano, Jorge Jesus afirmou que não pretende pedir desculpas pelo episódio que gerou a crise. O treinador entende que colocar um jogador para aquecer e depois não utilizá-lo faz parte do futebol, embora reconheça que a situação ganhou maior repercussão por envolver o principal astro português. A Federação Portuguesa trabalha para promover uma reunião entre os dois, mas a decisão final sobre o retorno está nas mãos de Cristiano Ronaldo.
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1: O Brasil fez história no lacrosse. A seleção masculina conquistou uma vaga inédita no Campeonato Mundial de Lacrosse Sixes, ao terminar o Pan-Americano na quinta colocação. A classificação veio após uma vitória emocionante sobre a Jamaica por 17 a 15, de virada, em Oshawa, no Canadá. Com o resultado, o Brasil garantiu presença no Mundial de 2027, em Colorado Springs, nos Estados Unidos. A conquista também mantém vivo o sonho brasileiro de disputar os Jogos Olímpicos de Los Angeles em 2028. Para conseguir a vaga inédita, o Brasil precisa terminar entre os quatro melhores do Mundial de 2027. Ainda existe uma última oportunidade em um torneio pré-olímpico. O Lacrosse Sixes será uma das modalidades olímpicas em Los Angeles, em uma versão mais rápida, com seis jogadores por equipe.
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7: A Federação Internacional de Vôlei divulgou as 32 seleções classificadas para a Copa do Mundo Feminina de 2027, que será disputada entre agosto e setembro nos Estados Unidos e no Canadá. O Brasil está garantido depois de conquistar o Campeonato Sul-Americano em setembro. A principal novidade é o retorno da Rússia, que ficou mais de 4 anos afastada das competições internacionais e conseguiu a vaga por meio do ranking mundial. Além de Brasil e Rússia, a competição terá seleções tradicionais como Itália, atual campeã, Estados Unidos, Canadá, Turquia, Sérvia, Polônia, China e Japão. O torneio terá 32 equipes divididas em 8 grupos de 4. Com as 2 melhores de cada grupo avançando ao mata-mata. A Copa do Mundo também terá peso importante na corrida olímpica, já que as 3 melhores seleções ainda não classificadas garantirão vaga nos Jogos de Los Angeles 2028.
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7: O Flamengo deverá receber uma indenização da FIFA pela lesão de Arrascaeta, sofrida enquanto meia defendia a seleção do Uruguai. O camisa 10 fraturou o punho esquerdo em um amistoso contra a Coreia do Sul e passou por cirurgia no Rio. Como a recuperação está estimada entre 6 e 8 semanas, o caso se enquadra no Programa de Proteção aos Clubes da FIFA, que prevê pagamentos a partir do 29º dia de afastamento. Pelo cálculo baseado no salário do jogador, o Flamengo poderá receber entre 287 mil e 574 mil euros, aproximadamente 1,6 milhão a 3,3 milhões. Para garantir o ressarcimento, o clube precisa formalizar o pedido à FIFA até 26 de outubro. Arrascaeta deve ficar fora das semifinais da Libertadores contra o Estudiantes e a expectativa é que possa retornar em novembro, com possibilidade de disputar uma eventual final da competição, em 28 de novembro.
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7: Fique ligado, voltamos já depois do intervalo.
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2: 4 horas e 3 minutos.
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4: Olá, voltamos com mais um bloco do Info News, o último de hoje desta terça-feira. E essa é a notícia de agora. O Brasil ocupa a quarta posição entre os países com maior insatisfação salarial entre docentes da rede pública, segundo o estudo Panorama da Educação, divulgado recentemente pela OCDE. Apenas 22,3% dos professores brasileiros estão satisfeitos com seus vencimentos, índice bem abaixo da média mundial, fixada em 38,7%. O levantamento foca na escassez global de profissionais da educação e nas condições de trabalho nas escolas. No quesito satisfação geral com o ambiente de trabalho, o índice brasileiro chega a 44,3%, enquanto a média internacional atinge 68,4%. O estudo também apontou que 9% dos professores do ensino fundamental e médio em escolas públicas brasileiras não possuem qualificação plena, taxa alinhada à média da OCDE de 9,1%. Contudo, a evasão de docentes qualificados no país alcançou 10,3%, superando a média global de 6,4%. Eu sou o Silva Júnior e esse foi o nosso Info News desta terça-feira, 6 de outubro. Voltamos com mais informações amanhã na sua programação. Grande abraço e excelente terça-feira.
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12: Nos tempos antigos, reis conquistadores ganharam acesso a territórios recém-adquiridos através de autoestradas construídas para suas tropas. O profeta Isaías pensou nisso quando declarou: "Preparai o caminho do Senhor, endireitai no deserto, vereda nosso Deus." E João Batista chamou as pessoas ao arrependimento para preparar o caminho em seus corações para a chegada do Rei Jesus. Qual a preparação que precisa ser feita para permitir o livre acesso de Jesus ao seu próprio coração hoje? Existem lugares de amargura que precisam de uma escavadora para cavar o perdão? Existem vales de reclamação que necessitam ser preenchidos com o contentamento? Nós não podemos negligenciar esta engenharia espiritual. Então, vamos preparar o caminho para o Rei. Amém.
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2: 4:06.
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15: Ótima terça-feira para você que tá aí acompanhando a programação da sua rádio preferida. Entrando no ar a partir de agora, o nosso programa As 15 Mais Tocadas. Vem com a gente nesta terça-feira, aumenta o volume.

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1: Aqui na sua rádio preferida. Muito bom estar com você, muito bom ter a sua sintonia aí, viu? Ó, vamos fazer um intervalinho aqui nas 15 mais pedidas? Daqui a pouquinho a gente tá de volta.
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2: Bem rapidinho o nosso intervalo, hein? Tamo de volta aqui na sua rádio com as 15 mais tocadas da programação. Vem comigo!

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0: Bacana, vamos encerrando, hein? As 15 mais tocadas nesta terça-feira. Obrigado aí pelo carinho, viu? Você que acompanhou o nosso programa, valeu de verdade pela sintonia, muito bom estar ao seu lado. A gente se...
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2: Fala, gente! Nós estamos chegando aqui na nossa rádio maravilhosa. Delícia de terça-feira, chuchu! Hoje é dia 6, hein? 6 de outubro de 2026. Tudo bem? Tudo jóia? Tudo beleza? Muito bom estar aqui. Eu sou o Cauê. E a partir de agora tem o nosso Fofocando, né? A gente vai saber quais são os destaques do mundo dos famosos nessa delícia de terça-feira. E ó, chuchuzinho, a gente começa o nosso Fofocando de hoje trazendo uma curiosidade sobre o cantor Ney Mato Grosso. Vocês sabiam que ele mantém há cerca de 3 décadas uma propriedade de 140 hectares em Saquarema, na região dos Lagos, no Rio de Janeiro? Pois é, cercado pela Mata Atlântica, o local se tornou muito mais do que a casa do cantor, viu? Também virou um espaço para recuperação de animais silvestres. Olha só que interessante. A história começou depois que o Ney encontrou a propriedade quase por acaso, né? Durante um passeio pela região. Ele viu lá uma cachoeira dentro do terreno e pediu autorização para entrar e descobriu que a área estava à venda. Decidiu então comprar o lugar. E uma coincidência chamou a atenção. O rio que passa em frente à casa se chama Rio Mato Grosso, mesmo nome do estado natal aí do cantor. A serra localizada atrás da propriedade também leva o nome Mato Grosso. Ney decidiu interromper a criação de gado e aí permitiu que a vegetação voltasse a crescer. Mais da metade da área é destinada à conservação ambiental. Em parceria com o Instituto Vida Livre, do qual ele é patrono, a propriedade passou a receber animais silvestres resgatados em processo de reabilitação. Entre eles estão cobras, tartarugas, lontras, jacarés, gaviões, gambás, bichos preguiça, corujas e capivaras. Antes de retornar à natureza, os animais passam por avaliação veterinária e um período de adaptação. Aos 85 anos, o Ney diz que não tem outra grande pretensão além de cuidar da floresta e ampliar o trabalho de recuperação dos animais. Tá aí, né? Muito bom, muito boa coisa para terminar a vida, né? Aos 85 anos, cuidando da natureza na sua propriedade. O que vocês acham? Hã? Bom, né? E o nosso Fofocando volta já já para contar para vocês sobre a Virgínia Fonseca. Ela travou mais um embate na justiça contra um cliente, mas dessa vez ganhou o caso, viu? Foi um sorteio que aconteceu, realizado pela WePink, que é a empresa fundada por ela. Daqui a pouco nós vamos contar para vocês, então continue aqui com a gente, vai curtindo a nossa rádio e eu volto a qualquer momento.
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3: 5h45.
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6: Gabriel Bortolê teve um domingo para esquecer no GP do Bahrein, disputado em Sepang, na Malásia. Depois de conquistar pela 5ª vez na temporada uma vaga no Q3 e largar entre os 10 primeiros, o brasileiro chegou a ganhar posições no início da corrida, mas acabou se envolvendo em uma batida com Carlos Sainz durante uma tentativa de ultrapassagem. Bortoleto danificou a asa dianteira, precisou fazer uma parada extra, recebeu punição de 10 segundos e terminou apenas na 18ª colocação. Apesar do resultado frustrante, a expectativa é de reação já no próximo fim de semana, em Singapura. O circuito de rua tem muitas curvas de baixa e média velocidade, características que podem favorecer o bom chassi da Audi e o novo pacote aerodinâmico da equipe. Bortoleto também reconheceu o erro na Malásia e quer aproveitar os aprendizados para voltar a pontuar, algo que não acontece desde a primeira parte da temporada.
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7: A Justiça do Rio de Janeiro negou o pedido de liminar feito pelo Vasco para obrigar a administração do Maracanã a liberar o estádio para o jogo de volta da semifinal da Copa Sul-Americana contra o Boca Juniors, marcado para 20 de outubro. A decisão levou em consideração a divergência entre os laudos apresentados pelo clube e pela concessionária sobre as condições e a recuperação do gramado. A juíza entendeu que a questão exige uma análise técnica mais aprofundada e destacou que a negativa da liminar não significa uma rejeição definitiva da argumentação do Vasco. Com a decisão, o Vasco segue buscando alternativas para definir o palco da partida. A prioridade do clube é São Januário, mas o estádio ainda não atende à exigência da Comebol de capacidade mínima de 30 mil torcedores para uma semifinal. O clube recebeu autorização para ampliar a capacidade para cerca de 24 mil pessoas e aguarda novos avais das autoridades. O Vasco precisa informar à Comebol o local do confronto até 10 de outubro, enquanto ainda pode recorrer da decisão sobre o Maracanã.
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7: O Brasil terá 3 representantes entre os 25 finalistas do Golden Boy 2026, prêmio que escolhe o melhor jogador sub-21 atuando na Europa. Endrick, do Real Madrid, Estevão, do Chelsea, e Rayan, do Bournemouth, avançaram para a fase final da premiação, que considera o desempenho dos jogadores na temporada 2025/26. Na lista inicial, divulgada em maio, o Brasil tinha 7 candidatos, mas apenas o trio permaneceu na disputa. Entre os principais concorrentes estão Pau Cubarsi, do Barcelona, Zaire Emery, do Paris Saint-Germain, e Yann Diomande, do Real Madrid. O vencedor será escolhido por um júri de 50 jornalistas de 27 países europeus, e a cerimônia está prevista para acontecer na Itália.
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7: O ex-atacante Fred pagou em setembro a penúltima parcela do acordo com o Atlético Mineiro pela saída do clube para o Cruzeiro, em 2017. O valor foi de R$1,6 milhão, e o pagamento faz parte de um acordo firmado em 2023 para encerrar uma longa disputa judicial. Ao todo, Fred se comprometeu a pagar R$17,5 milhões ao Atlético, além de abrir mão de discutir uma verba rescisória de cerca de R$2,8 milhões. Agora, resta apenas uma parcela de R$1,6 milhão, com vencimento previsto para 30 de setembro de 2027, para que a dívida seja totalmente encerrada. A disputa começou porque Fred deixou o Atlético em dezembro de 2017 e acertou diretamente com o Cruzeiro, apesar de existir uma cláusula que previa a multa de R$10 milhões. O caso passou por órgãos esportivos e pela justiça, antes do acordo definitivo, e desde então o ex-jogador vem cumprindo o cronograma de pagamentos.
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3: E a Fórmula 1 segue sem definir a situação dos grandes prêmios do Qatar e de Abu Dhabi, as duas últimas corridas da temporada de 2026. As equipes, no entanto, estão se adiantando e já começaram a enviar seus equipamentos para o Oriente Médio, caso as etapas sejam confirmadas. O entrave com as provas no Qatar e em Abu Dhabi se dão pela guerra no Oriente Médio. Em meio às incertezas, a Fórmula 1 está preparando o circuito de Imola para receber um dos GPs e, com isso, cumprir a meta mínima de 22 corridas no ano.
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3: E com a derrota para o Santos na última sexta-feira, dia 2, o São Paulo chegou ao quinto clássico consecutivo perdido na temporada. O tricolor não acumulava uma sequência tão negativa contra os rivais paulistas havia mais de 10 anos. Essa sequência de derrotas em clássicos não acontecia desde março de 2016. Entre outubro de 2015 e março de 2016, o São Paulo acumulou 5 derrotas em clássicos, duas delas por 3-1 para o Santos nas semifinais da Copa do Brasil de 2015. Na atual temporada, o São Paulo tem apenas 18,5% de aproveitamento em clássicos. A única vitória foi o de 2-0 sobre o Santos, ainda pelo Paulistão. No recorte dos últimos 12 clássicos, o São Paulo tem apenas uma vitória.
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3: E o Atlético Mineiro venceu o Red Bull Bragantino por 1-0 na Arena MRV em jogo atrasado, válido pela 21ª rodada do Brasileirão. O gol do Galo foi marcado por Bernal aos 18 minutos. O atacante aproveitou a falha do zagueiro Gustavo Marques, arrancou pela esquerda e chutou no canto esquerdo de Thiago Volpi. A bola ainda tocou na trave antes de entrar. com a vitória, o Atlético Mineiro chegou aos 43 pontos e está na 7ª posição. O Bragantino estacionou nos 36 pontos e está na 10ª colocação. O Galo volta a campo na quinta-feira, quando visita o Atlético Paranaense às 20 horas. Já o Bragantino recebe o Mirassol na quarta-feira às 19h30.
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5: Com essas, a gente encerra mais uma edição do Central do Esporte. Na próxima, tem mais.
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0: Vem comigo que no caminho eu te explico, a audiência aqui é lá em cima sempre.
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0: Vamos lá, turma. Tá chegando mais um Chega Junto, hein? Que bom, hein? Estar com você a partir de agora, levando alegria no teu rádio, onde você estiver, ó. Um beijo pra você, tá bom? A partir de agora tem aquele programa que você ouve as melhores, você ouve o que é tendência, atualidade, aí você ouve aqui no nosso Chega Junto. Aumenta o som, tá no ar, o Chega Junto.
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0: chega junto. Uma sequência melhor do que a outra. Daqui a pouco tem mais. Não sai daí.
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0: Opa, de volta com Chega Junto.
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0: Isso é Chega Junto, minha gente. É só sucesso pra você. Não toque no seu rádio. A gente volta já depois do intervalo.
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3: Fala, meus amores, minhas amoras. E aí, Chuchuzinho, tudo bem? Tudo jóia? Terçou? Terçamos juntos? Que bom, espero que sim, que esteja muito bem aí. Vamos lá para a segunda de hoje do Fofocando, que é sobre a Virgínia Fonseca. Tava sumidinha aqui do nosso programa, né? A Virgínia, gente, se tornou alvo de mais um processo na justiça, mas dessa vez terminou sem precisar pagar a indenização. A ação tramitou na Justiça do Rio Bonito, lá no Rio de Janeiro, e envolvia um sorteio realizado pela WePink, que é a empresa fundada por ela, a Virgínia. Segundo o processo, uma fã teria sido sorteada no Instagram da marca para conhecer pessoalmente a influenciadora. O prêmio incluía transporte, alimentação e hospedagem. O problema é que, de acordo com o relato apresentado à justiça, os meses passaram e o encontro não aconteceu. A WePink, então, ofereceu um acordo de R$ 1.500 e 20 produtos da marca. A fã aceitou, mas afirmou que 2 produtos não foram entregues inicialmente. Por isso, ela entrou na justiça pedindo também R$ 30.000 por danos morais. Posteriormente, os 2 produtos foram entregues e ainda foi enviado um item adicional. É, bom, na decisão, o juiz especial adjunto civil entendeu que a situação não justificava uma indenização por danos morais e classificou o caso como um mero aborrecimento do cotidiano. Como os produtos também acabaram sendo entregues, não havia mais motivo para obrigar a defesa, no caso a empresa, né, a fornecer os itens, né, gente? Com isso, a Virgínia e a WePink ficaram livres do pagamento da indenização de R$ 30.000. Pedida pela fã. Rapaz, mas o povo também aproveita, né? Eita lasqueira, fala a verdade, gente. Ai, Jesus, ela não tinha que ter aceitado, né, no começo o acordo, né, de R$ 1.000 e poucos e 20 produtos, né? Ela devia ter recusado, R$ 1.500 e 20 produtos no lugar do prêmio, ela aceitou, aí depois não chegaram 2 produtos, ela entrou na justiça, os produtos chegaram, não tem o que fazer, né? Ai, ai, ai, e o nosso Fofocando, gente, ó, volta daqui a pouquinho pra falar pra vocês sobre as eleições. Pois é, tem Fofocando nas eleições 2026. A gente vai falar pra vocês sobre os famosos aí da internet, ou não, famosos em si, vários nomes conhecidos da televisão e da música que não conseguiram o cargo na política. Tá? A gente conta pra vocês já já todos os detalhes e também aqueles que foram eleitos, viu? Tem os não eleitos e os eleitos, pronto. A gente conta daqui a pouquinho, então continue aqui na nossa rádio, vai curtindo aí a programação que é top. A gente volta a qualquer momento.
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0: Aumenta aí o volume que o Chega Junto já está no ar, levando muita alegria pra você. Aumenta o som.
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0: que eu não sou de ligar.
1: Não ligue, hein?
0: Pelo amor de Deus.
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0: Um beijo, Marília Mendonça!
1: Com essas aí, a gente encerra a edição de hoje dessa terça-feira do Chega Junto. Ô, que pena, hein? A gente volta amanhã na quarta. Não sai daí, não. Tá chegando mais um líder de...
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3: Olá, é hora de ficar bem informado. O Info News está no ar. Muito prazer, eu sou o Silva Júnior. Hoje é terça-feira, 6 de outubro de 2026. E essa é a notícia de agora. O renomado economista francês Thomas Piketty afirmou em entrevista à BBC News Brasil que o dólar perderá sua hegemonia global em um futuro próximo. Segundo Piketty, a economia dos Estados Unidos encolheu em proporção ao PIB mundial, tornando insustentável o uso da moeda norte-americana como referência internacional única e gerando déficits comerciais crônicos. O estudo propõe a criação de uma moeda única internacional gerida pela ONU, além de um imposto global sobre super ricos e bilionários para financiar transições climáticas e reduzir desigualdades sociais e estruturais. Para Piketty, o modelo atual baseado no nacionalismo econômico e em políticas protecionistas falhou em resolver problemas ambientais e de desenvolvimento. Ele destacou que o Brasil desempenha um papel estratégico central na geopolítica internacional, recordando a iniciativa brasileira no G20 de 2024 para taxar fortunas, e alertou que o país precisa manter sua postura multilateral para fortalecer o peso do Sul global na reestruturação das instituições financeiras internacionais. Daqui a pouco voltamos com mais um bloco de informações no InfoNews.
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2: Olá, tudo bem com você? Já estamos juntos de novo nessa terça-feira. É o Hora Livre que está começando. Eu vim trazer para você as melhores músicas. Quero a sua companhia até o finalzinho, hein? Podemos contar com isso? Então tá combinado. No ar, mais um Hora Livre.

0: É, a gente sabe que vai acabar, mas quando chega a hora não é legal, né? É hora de ir embora, mas a certeza que eu tenho é que eu fiquei feliz demais com o seu carinho, com a sua audiência, a sua participação. Muito obrigado, valeu demais e até a próxima. Estaremos juntos de novo.
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0: Pois vocês conhecem a graça de nosso Senhor Jesus Cristo, que sendo rico, se fez pobre por amor de vocês, para que por meio de sua pobreza vocês se tornassem ricos. 2 Coríntios 8:9. Olá, ouvinte, somos ricos em Jesus Cristo. Podemos até não ter muita coisa nesta vida aqui na Terra, nesse tempo que aqui estamos vivendo, mas uma coisa é certa: no céu teremos toda a riqueza do Pai. Aliás, o céu. Estamos refletindo sobre isso. No céu não terá pecado, amado ouvinte. Imagine uma vida sem a morte, sem a dor, a despedida, a tristeza. Isso é incrível. O que é que nos impede de estarmos bem relacionados com Deus? É o pecado. E já que o céu nos promete um relacionamento certo com Deus, o que é ausente no céu? O pecado. O céu será livre de pecado. Tanto a morte como o pecado serão coisas do passado. Dá para imaginar um mundo sem pecado? Você já fez algo recentemente por causa de pecado? Pelo menos você já reclamou, você se preocupou, você resmungou, guardou quando devia compartilhar, tentou adivinhar e esconder, mas você não fará isso no céu. O pecado já deu vida a milhares de corações quebrados e quebrou milhões de promessas. Seu vício pode ser ligado diretamente ao seu pecado. Sua desconfiança foi causada por pecado, preconceito, roubo, adultério, tudo por causa do pecado. Mas no céu tudo isso acabará. Então, você consegue imaginar um mundo sem pecado? Se puder, você consegue imaginar o céu. Uma terra com todas as suas belezas, as suas maravilhas, esse planeta magnífico sem a morte. Esse lugar maravilhoso aqui que vivemos, sem o roubo, sem o ferimento, sem as doenças, sem a fome, a miséria, sem o mal, é quase isso. Mas é ainda muito melhor, porque será o paraíso verdadeiro, o céu, junto com Deus e Jesus Cristo Salvador. Diante desta perspectiva, certamente, por maior que sejam os nossos problemas, eles se tornam insignificantes. Pense nisso.
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2: Uma palavra com o Pai.
0: Deus querido, Pai Todo-Poderoso, Jesus Cristo, nosso Salvador, por Ele, oramos agora, agradecendo pelo perdão dos nossos pecados. Sim, Pai, perdoa-nos, Senhor. O pecado nos separa de Ti, mas Jesus Cristo nos une. Neste momento apenas declaramos-nos como pecadores, pedimos também Sua compreensão, Pai, Sua graça através do Espírito Santo, Sua companhia ao longo de nossos dias, nos protegendo, nos livrando do mal, das tentações, nos dando o livramento, Pai. Em nome de Jesus. Amém.
2: Que privilégio ter a mesma mão que fez o universo e espalhou as estrelas, escrevendo seu nome no livro da vida. Louve a Deus por isso e declare agora Cristo como seu Senhor e Salvador, buscando a partir daqui o perdão e uma vida correta. Deus alegra-se por todo aquele que assim desejar de todo o coração.

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3: E aí, cheguei, tô na área e tá começando agora o Music Pop aqui pela sua melhor rádio. Eu sou Bia Ipsen e nós ficaremos juntos por uma hora a partir de agora ouvindo as melhores do pop. Tudo que tá bombando aí no Brasil e no mundo, você confere em primeira mão por aqui, né? Hoje, terça-feira,

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1: Encerrando mais um bloco com esse pop maravilhoso, agora eu vou lá para aquele break. Music Pop volta já.
2: O craque português Cristiano Ronaldo, após a polêmica envolvendo a seleção portuguesa, se reapresentou ao Al Nassr e com um novo visual. Cristiano Ronaldo não usa mais cabelos descoloridos, loiros. Ele apareceu com a cabeça raspada. Na foto oficial do clube, ele aparece sorrindo.
3: Oito horas e um minuto.
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5: Agora as previsões para Áries, Touro e Gêmeos. Signo de Áries.
6: Nascidos entre 21 de março a 20 de abril.
7: Áries, o dia pede mais clareza nas relações e cuidado com assuntos que envolvem confiança. No amor, uma conversa sincera pode ajudar a esclarecer sentimentos e evitar mal-entendidos. Para quem está solteiro, alguém do passado pode voltar aos pensamentos. Nos estudos e no trabalho, organize as prioridades e evite decisões tomadas por impulso. Sua criatividade estará em alta, então aproveite para colocar uma ideia em prática.
5: Signo de Touro.
6: Nascidos entre 21 de abril a 21 de maio.
7: Touro, você pode sentir necessidade de reorganizar algumas áreas da vida. No amor, o momento favorece o diálogo e a demonstração de carinho, mas evite guardar ressentimentos. Para os solteiros, uma aproximação inesperada pode despertar interesse. Nos estudos e no trabalho, tenha paciência com cobranças e revise tudo antes de entregar. Um pouco mais de disciplina fará diferença nos resultados.
5: Signo de Gêmeos.
6: Nascidos entre 22 de maio a 21 de junho.
7: Gêmeos, sua comunicação será um dos seus maiores pontos fortes nesta terça-feira. No amor, uma conversa pode aproximar você de alguém especial ou esclarecer uma situação que estava confusa. Para quem está solteiro, amizades podem ganhar um novo significado. Nos estudos e no trabalho, boas ideias podem surgir rapidamente, mas procure manter o foco para não começar várias coisas e terminar poucas.
5: Já já voltamos com as previsões para Câncer, Leão e Virgem.
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2: O tenista russo Daniil Medvedev acertou uma bola que havia rebatido no muro e atingiu um torcedor no olho. E por isso foi desclassificado da semifinal do ATP 500 de Pequim contra Novak Djokovic. O atual número 5 do mundo perdia por 7-5-5-3. E ele se manifestou após o incidente. Fiquei arrasado. Sinto muito a pena dele, na verdade. Só espero que esteja bem. Isso é o mais importante. Espero poder encontrá-lo e compensar de alguma forma.
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1: Voltamos com Music Pop aqui na sua melhor rádio.
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3: Agora, as previsões para Câncer, Leão e Virgem. Signo de Câncer.
0: Nascidos entre 22 de junho a 22 de julho.
4: Câncer, as emoções estarão mais intensas e você poderá refletir bastante sobre situações recentes. No amor, evite interpretar tudo de forma negativa e dê espaço para uma conversa tranquila. Para os solteiros, uma lembrança do passado pode mexer com o coração. Nos estudos e no trabalho, concentre-se no que realmente precisa ser resolvido hoje. Evite assumir responsabilidades que não são suas.
3: Signo de Leão.
0: Nascidos entre 23 de julho a 22 de agosto.
4: Leão, a lua em seu signo aumenta sua confiança, criatividade e vontade de se destacar. No amor, seu magnetismo estará forte, favorecendo encontros, aproximações e momentos especiais. Para quem já está em um relacionamento, aproveite para quebrar a rotina. Nos estudos e no trabalho, você terá boas ideias e poderá chamar atenção positivamente. Mas tome cuidado para não agir de maneira impulsiva.
3: Signo de Virgem.
0: Nascidos entre 23 de agosto a 22 de setembro.
4: Virgem, o dia favorece organização e reflexão. No amor, talvez seja necessário entender melhor o que você realmente deseja antes de tomar uma decisão. Para os solteiros, uma pessoa conhecida no ambiente de estudos ou trabalho pode despertar curiosidade. No trabalho e nos estudos, sua capacidade de observar detalhes estará favorecida. Aproveite para corrigir erros e colocar tarefas atrasadas em ordem.
3: Já voltamos com as previsões para Libra, Escorpião e Sagitário.
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2: Agora é hora de dar tchau. Beijão pra você, viu? Fica com Deus, um abraço, tchau, tchau.
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5: Fala, meus amores, minhas amoras! Tudo bem, chuchuzinho? Vamos terminar o nosso Fofocando de hoje? Bora saber a última das notícias aí? A gente vai falar sobre política, né? As eleições 2026 levaram vários nomes conhecidos da televisão e da música e também da internet para uma disputa bem diferente dos palcos, das telas e das redes sociais. A disputa por uma cadeira no legislativo. E ó, teve famoso comemorando e também muita gente conhecida ficando pelo caminho, viu? No Rio de Janeiro, por exemplo, o Thiago Gagliasso, irmão do ator Bruno Gagliasso, foi eleito deputado federal pelo PL com 67.700 votos. Em Minas Gerais, a influenciadora Ana Elisa teve uma votação expressiva. Foram 524.216 votos, ficando atrás apenas de Nicolas Ferreira entre os candidatos a deputado federal. Aos 20 anos, ela também se tornou a mulher mais jovem eleita deputada federal por Minas Gerais. Já em São Paulo, Tami Miranda foi eleito deputado estadual com 84.330 votos. O ator Mário Frias e o Luiz Felipe de Orleans e Bragança também conquistaram vagas nas câmaras aí, na Câmara dos Deputados. Mas se alguns famosos fizeram festa, outros tiveram que aceitar o resultado das urnas, né? O Tiririca, por exemplo, que ficou por vários mandatos, se não me engano foram 3, né? Isso dá aí 12 anos ou mais, né? É, como deputado federal, ele, na verdade, ficou mais. Ele ficou em 4 eleições, gente. Então é 4, 8, 12, 16 anos consecutivos, né? O Tiririca ficou como deputado federal. Tá desde 2010 lá e não conseguiu retornar à Câmara. É, não deu pro Tiririca. Ele sabe que ele recebeu apenas 5.523 votos. Meu Deus, como o povo esqueceu o Tiririca, né? Inês Brasil, que disputou uma vaga pela primeira vez, também ficou de fora com 3.145 votos. A lista de famosos não eleitos ainda tem Raquel Sherazade lá, né? Aquela loira que deu, lembra do bafafá da Raquel? O Datena! Ih, Datena! Rapaz, com toda a fama, né? É, o Datena não rolou, não. Também não conseguiu. O Geraldo Luiz também não. A Silvia Bravanel, filha do Silvio Santos, também não. O Caneta Azul, Manuel Gomes, não rolou pra ele. O Siqueira Júnior também tá aí, né? Famosíssimo lá, apresentador de televisão. Não rolou. Humberto Martins também não. Antônia Fontenelle também não. Andréia Sorvetão também não e a Sara Ponce também não. No fim das contas, as urnas mostraram uma coisa, né? Fama pode colocar o candidato no centro das atenções, mas na hora da votação, quem decide aí, meu parceiro, minha parceira, é o eleitor. E tá certo mesmo. Tem que colocar lá quem você acha que é o melhor, não é só porque é famoso, famosa, não. Vocês não acham? Eu penso assim, né? Aí tá aí. Quem pensa diferente também tá tudo certo. E o nosso Fofocando, ó, volta amanhã, tá, Chuchu? Com mais notícias pra vocês, todos os detalhes aí do mundo dos famosos aqui na nossa rádio. Forte abraço, um beijo, se cuida. Bom resto de semana, de começo de semana pra você e até amanhã. Tchau!
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7: Terça-feira, a partir de agora começa mais um pagodaço no seu rádio. Eu sou Kleber Salles e a partir de agora, né, com muito samba e muito pagode, muita alegria. A gente vai contagiar você com a nossa alegria aqui do Pagodaço. Só sucessos bem selecionados aí por você, claro. A gente reúne as músicas que você pede na nossa programação, né? Que você sempre indica aqui no Pagodaço. Então vem com a gente, aumenta o volume, tá chegando a minha primeirinha de hoje.
0: Alguns sucessos, meu irmão.
6: Com certeza, é um prazer estar cantando com vocês aqui.
0: Pagode da Dan, Farias, PH, Miguelzinho.
6: O Sigilo.
0: Bora cantar, vambora. Assim, ó.

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1: Fechando mais uma sequência aqui na programação do nosso Pagodaço. O melhor do samba e do pagode pra você swingar com a gente aqui, hein? Daqui a pouco eu volto com mais músicas, não sai daí.
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6: Previsão do tempo para terça-feira, 29 de setembro de 2026. Região Sul, em Porto Alegre, Rio Grande do Sul. Previsão de céu encoberto e pancadas de chuva. Os termômetros registram mínima de 16 e máxima de 24 graus. A umidade relativa do ar fica entre 100 e 80%. Flor do Sertão em Santa Catarina. Só para velhinhas, com céu repleto de nuvens e pancadas de chuva. Termômetros registrando mínima de 19 e máxima de 22 graus. A umidade relativa do ar oscila entre 90 e 60%.
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1: Sente só que beleza, é o Pagodaço, as melhores músicas do samba e pagode na melhor programação, hein? De volta aqui no seu rádio.
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0: gostou, faz barulho! Agora sim, pô. É disso que eu tô falando.
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1: Senhoras e senhores, Atitude 67 convida Guilherme Benuto.
2: Vamos nessa, vamos nessa.
3: Ela disse que sim.

0: Faz barulho aí, gente.
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2: Fechando mais uma sequência aqui na programação do nosso Pagodaço. O melhor do samba e do pagode pra você swingar com a gente aqui, hein? Daqui a pouco eu volto com mais músicas, não sai daí.
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6: Olá, tudo bem? Espero que sim. Sou a locutora Patrícia e apresento para você mais um Esporte Agora. E a Fórmula 1 segue sem definir a situação dos grandes prêmios do Qatar e de Abu Dhabi, as duas últimas corridas da temporada de 2026. As equipes, no entanto, estão se adiantando e já começaram a enviar seus equipamentos para o Oriente Médio, caso as etapas sejam confirmadas. O entrave com as provas no Qatar e em Abu Dhabi se dão pela guerra no Oriente Médio. Em meio às incertezas, a Fórmula 1 está preparando o circuito de Imola para receber um dos GPs e, com isso, cumprir a meta mínima de 22 corridas no ano.
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7: 9:22.
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9: Agora, as previsões para Libra, Escorpião e Sagitário. Signo de Libra.
8: Nascidos entre 23 de setembro a 23 de outubro.
10: Libra. Conversas importantes podem movimentar sua terça-feira. No amor, o momento pede sinceridade e equilíbrio, principalmente se existe alguma questão mal resolvida. Para quem está solteiro, uma nova aproximação pode acontecer por meio de amigos ou contatos profissionais. Nos estudos e no trabalho, negociações podem avançar, desde que você deixe suas condições bem claras. Evite dizer sim apenas para agradar os outros.
9: Signo de Escorpião.
8: Nascidos entre 24 de outubro a 22 de novembro.
10: Escorpião. O dia pode trazer à tona sentimentos e assuntos que estavam escondidos. No amor, conversas profundas podem fortalecer uma relação, mas é importante controlar o ciúme e evitar cobranças excessivas. Para os solteiros, uma conexão intensa pode surgir, mas vá com calma antes de criar expectativas. Nos estudos e no trabalho, confie na sua percepção, mas confira informações antes de tomar decisões.
9: Signo de Sagitário.
8: Nascidos entre 23 de novembro a 22 de dezembro.
10: Sagitário, sua energia estará mais positiva e você poderá sentir vontade de mudar alguma coisa na rotina. No amor, o bom humor favorece encontros e momentos leves ao lado de quem você gosta. Para os solteiros, uma conversa descontraída pode despertar interesse. Nos estudos e no trabalho, novas ideias merecem atenção, principalmente aquelas que podem trazer crescimento no futuro. Só evite prometer mais do que consegue cumprir.
9: Já voltamos com as previsões para Capricórnio, Aquário e...
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2: É, falei que a gente voltava rapidinho, né? Pagodaço de volta com o melhor do samba e pagode pra você. Aumente o volume, é mais uma sequência chegando aqui, ó.
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0: Finalizamos por aqui o nosso Pagodaço, gente. É, finalizando mais uma sequência e o Pagodaço também já tá indo embora, né? Mas amanhã tem mais pra você que gosta de ouvir o melhor do ritmo contagiante do Brasil. A gente volta amanhã aqui na programação, hein? Grande abraço, um beijo pra todo mundo, fique com Deus e até amanhã!
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4: Olá, é hora de ficar bem informado. O Info News está no ar. Muito prazer, eu sou o Silva Júnior. Hoje é terça-feira, 6 de outubro de 2026. E essa é a notícia de agora. O renomado economista francês Thomas Piketty afirmou em entrevista à BBC News Brasil que o dólar perderá sua hegemonia global em um futuro próximo. Segundo Piketty, a economia dos Estados Unidos encolheu em proporção ao PIB mundial, tornando insustentável o uso da moeda norte-americana como referência internacional única e gerando déficits comerciais crônicos. O estudo propõe a criação de uma moeda única internacional gerida pela ONU, além de um imposto global sobre super-ricos e bilionários para financiar transições climáticas e reduzir desigualdades sociais e estruturais. Para Piketty, o modelo atual baseado no nacionalismo econômico e em políticas protecionistas falhou em resolver problemas ambientais e de desenvolvimento. Ele destacou que o Brasil desempenha um papel estratégico central na geopolítica internacional, recordando a iniciativa brasileira no G20 de 2024 para taxar fortunas, e alertou que o país precisa manter sua postura multilateral para fortalecer o peso do Sul global na reestruturação das instituições financeiras internacionais. Daqui a pouco voltamos com mais um bloco de informações no InfoNews.
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0: A corrida eleitoral para o Senado em São Paulo teve uma reviravolta, com a desistência de Ricardo Salles, do Novo, da disputa. Há apenas 6 dias das eleições, o deputado declarou apoio aos candidatos Guilherme Derriti e André do Prado. A decisão de Salles gerou reações entre os demais candidatos, com Marina Silva, do Rede, classificando a situação como um vale-tudo, e Simone Tebet, do MDB, afirmando que o rival se rendeu ao Centrão. A desistência ocorre em um momento crucial da campanha, com o sistema de preparação das urnas já fechado. Girando com a notícia, as notícias.
1: Minuto do Esporte. Uma falha de software causou problemas no Grande Prêmio do Bahrein disputado no último domingo. Esse problema impactou 10 carros durante a volta de apresentação, provocando perda de potência em baixa velocidade. O primeiro a relatar o problema foi Lewis Hamilton, da Ferrari. Valtteri Bottas e Esteban Ocon também ficaram parados na reta principal. Segundo a FIA, a falha aconteceu devido a uma combinação de fatores: baixa velocidade, pouca aderência na pista e configurações de gerenciamento de energia para condições de chuva e as características específicas dos setores do circuito. O sistema elétrico da unidade de potência teve um comportamento inesperado. Os carros ficaram limitados a 30 km por hora.
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4: Oi, gente, tudo bem? Tudo tranquilo? Chegando aqui na sua rádio preferida, o nosso Nostalgia. A partir de agora, você vai recordar os bons e velhos tempos aqui na sua rádio, o melhor dos anos 90, aquele flashback que fez história, que você vai recordar aqui no Nostalgia, comigo, Ricardo Oliveira. Então vem com a gente e aumenta o volume do seu rádio.

Flávio Lemos aqui no baixo. Essa aqui é meio complicada, vai assim, ó.

0: Assim vamos encerrando Nostalgia, programa bem legal, bem gostoso, muito bom estar com você, muito bom estar ao seu lado aqui na sua rádio preferida, viu? De verdade mesmo, valeu pela audiência, um beijo no seu coração, tudo de bom e até a próxima, tchau, tchau.
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11: E é isso, gente. É Pop Play no seu rádio. Comigo, Douglas Santos, nesta terça-feira. Está no ar mais uma edição para você curtir aqui na sua rádio mais top do Brasil. É o Pop Play no ar comigo, Douglas Santos. Aumente o volume que vem chegando sucesso para você curtir aqui na melhor rádio do Brasil.

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1: Gente, vamos lá para o nosso show do intervalo. Tá curtindo aí a programação, né? Com muito mais para você curtir, muito mais Pop Play no seu rádio. Volta já já com muito mais. Então, continue com a gente, continue na melhor. E o Pop Play com muita música, daqui a pouquinho tá de volta.
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4: Onze horas e 2 minutos.
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5: Fala, gente! Nós estamos chegando aqui na nossa rádio maravilhosa. Delícia de terça-feira, chuchu! Hoje é dia 6, hein? 6 de outubro de 2026. Tudo bem? Tudo jóia? Tudo beleza? Muito bom estar aqui. Eu sou o Cauê e a partir de agora tem o nosso Fofocando, né? A gente vai saber quais são os destaques do mundo dos famosos nessa delícia de terça-feira. E ó, chuchuzinho, a gente começa o nosso Fofocando de hoje trazendo uma curiosidade sobre o cantor Ney Mato Grosso. Vocês sabiam que ele mantém há cerca de 3 décadas uma propriedade de 140 hectares em Saquarema, na região dos Lagos, no Rio de Janeiro? Pois é, cercado pela Mata Atlântica, o local se tornou muito mais do que a casa do cantor, viu? Também virou um espaço para recuperação de animais silvestres. Olha só que interessante. A história começou depois que o Ney encontrou a propriedade quase por acaso, né? Durante um passeio pela região. Ele viu lá uma cachoeira dentro do terreno e pediu autorização para entrar e descobriu que a área estava à venda. Decidiu então comprar o lugar. E uma coincidência chamou a atenção. O rio que passa em frente à casa se chama Rio Mato Grosso, mesmo nome do estado natal aí do cantor. A serra localizada atrás da propriedade também leva o nome Mato Grosso. Ney decidiu interromper a criação de gado e aí permitiu que a vegetação voltasse a crescer. Mais da metade da área é destinada à conservação ambiental. Em parceria com o Instituto Vida Livre, do qual ele é patrono, a propriedade passou a receber animais silvestres resgatados em processo de reabilitação. Entre eles estão cobras, tartarugas, lontras, jacarés, gaviões, gambás, bichos preguiça, corujas e capivaras. Antes de retornar à natureza, os animais passam por avaliação veterinária e um período de adaptação. Aos 85 anos, o Ney diz que não tem outra grande pretensão além de cuidar da floresta e ampliar o trabalho de recuperação dos animais. Tá aí, né? Muito bom, muito boa coisa para terminar a vida, né? Aos 85 anos, cuidando da natureza na sua propriedade. O que vocês acham? Hã? Bom, né? E o nosso Fofocando volta já já para contar para vocês sobre a Virgínia Fonseca. Ela travou mais um embate na justiça contra um cliente, mas dessa vez ganhou o caso, viu? Foi um sorteio que aconteceu, realizado pela WePink, que é a empresa fundada por ela. Daqui a pouco nós vamos contar para vocês, então continue aqui com a gente, vai curtindo a nossa rádio e eu volto a qualquer momento.
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1: Pop Play. Tá chegando agora na nossa rádio, né? Valeu por você estar aqui na melhor rádio do Brasil. Vem chegando música boa pra você curtir. Aumenta o volume.
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1: E aí, curtiu o Pop Play nesta terça-feira, gente? Valeu, hein? Valeu mesmo por sua audiência, por sua companhia. Até a próxima edição, hein? Valeu, um beijo no seu coração. Pensamento positivo sempre, tudo vai dar certo, tudo já deu certo. Deus tá no controle de tudo, hein? Até a próxima edição do nosso Pop Play. Tchau, fui! Boa terça-feira pra você.
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3: Ótima terça-feira para você que tá aí acompanhando a programação da sua rádio preferida. Entrando no ar a partir de agora, o nosso programa As 15 Mais Tocadas. Vem com a gente nesta terça-feira, aumenta o volume.

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2: Existe uma teoria que se chama 90-10, onde uma pessoa tem 90% daquilo que você procura em alguém, só que você foca naqueles 10% que falta. Aí você sai pra rua, se aventura, e realmente você encontra aqueles 10%, mas não se deu conta que perdeu os 90%.

0: Os 10% a gente deixa pro garçom, né não?
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2: 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Eu acho que você tem que mandar aquela mensagem. Mas manda o que tá no seu coração.
3: Porque se fosse eu falaria mais ou menos assim.
4: Ei, boa noite. Antes de te bloquear, eu só vim te dizer que a partir de hoje pode tocar o terror, fazer o que quiser fazer. A boca é sua, curte sua farra. Sinto mais nada.
2: Não, apaga.

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1: Aqui na sua rádio preferida. Muito bom estar com você, muito bom ter a sua sintonia aí, viu? Ó, vamos fazer um intervalinho aqui nas 15 mais pedidas? Daqui a pouquinho a gente tá de volta. 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
1: Fala, meus amores, minhas amoras! E aí, chuchuzinho, tudo bem? Tudo jóia? Terçou? Terçamos juntos? Que bom, espero que sim, que esteja muito bem aí. Vamos lá para a segunda de hoje do Fofocando, que é sobre a Virgínia Fonseca. Tava sumidinha aqui do nosso programa, né? A Virgínia, gente, se tornou alvo de mais um processo na justiça, mas dessa vez terminou sem precisar pagar a indenização. A ação tramitou na Justiça do Rio Bonito, lá no Rio de Janeiro, e envolvia um sorteio realizado pela WePink, que é a empresa fundada por ela, a Virgínia. Segundo o processo, uma fã teria sido sorteada no Instagram da marca para conhecer pessoalmente a influenciadora. O prêmio incluía transporte, alimentação e hospedagem. O problema é que, de acordo com o relato apresentado à justiça, os meses passaram e o encontro não aconteceu. A WePink, então, ofereceu um acordo de R$ 1.500 e 20 produtos da marca. A fã aceitou, mas afirmou que 2 produtos não foram entregues inicialmente. Por isso, ela entrou na justiça pedindo também R$ 30.000 por danos morais. Posteriormente, os 2 produtos foram entregues e ainda foi enviado um item adicional. Na decisão, o juiz especial adjunto civil entendeu que a situação não justificava uma indenização por danos morais e classificou o caso como um mero aborrecimento do cotidiano. Como os produtos também acabaram sendo entregues, não havia mais motivo para obrigar a defesa, a empresa, né, a fornecer os itens, né, gente? Com isso, a Virgínia e a WePink ficaram livres do pagamento da indenização de R$ 30.000 pedida pela fã. Rapaz, mas o povo também aproveita, né? Eita lasqueira, fala a verdade, gente. Ai, Jesus, ela não tinha que ter aceitado, né, no começo o acordo, né, de R$ 1.000 e poucos e 20 produtos, né? Não devia ter recusado. R$ 1.500 e 20 produtos no lugar do prêmio. Ela aceitou, aí depois não chegaram 2 produtos, ela entrou na justiça, os produtos chegaram, não tem o que fazer, né? Ai, ai, ai, e o nosso Fofocando, gente, ó, volta daqui a pouquinho pra falar pra vocês sobre as eleições. Pois é, tem Fofocando nas eleições 2026. A gente vai falar pra vocês sobre os famosos aí da internet, ou não, famosos em si, vários nomes conhecidos da televisão e da música que não conseguiram o cargo na política. Tá? A gente conta pra vocês já já todos os detalhes e também aqueles que foram eleitos, viu? Tem os não eleitos e os eleitos, pronto. A gente conta daqui a pouquinho, então continue aqui na nossa rádio. Vai curtindo aí a programação que é top. A gente volta a qualquer momento.
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2: 13:38.
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3: Simbora, gente! Tô chegando por aqui, prazeraço Johnny Silva. Terça-feira maravilhosa pra gente, né? Hoje, 6 de outubro de 2026. Tá começando mais uma edição aqui do Tarde Mais Que Demais. Esse programa que traz muita alegria, muita descontração, muito alto astral. O meu prazer aqui é saber que você tá aí do outro lado, feliz da vida, alegre. Mas se você também não está feliz da vida, com certeza vai dar tudo certo, tá? Porque apenas estamos no início da semana. Hoje é terça-feira e vamos começar muito bem a nossa tarde. Sabe quem tá chegando? A Manu Universo. Você vai ouvir agora.

0: Legal, Santa Cruz aí. Antes você ouviu a Laona Prado, um sonhador. Aqui na tarde, mais que demais. E por aqui continua, tá chegando o Jadson e Jadson. Com ela, com a Paula Fernandes, linda senhorita. Ah, com certeza, né? Meu Deus.
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1: Você curtindo dois ícones da música sertaneja. Estou falando do Cristiano Araújo e da eterna Marília Mendonça. Hoje estão estrelinhas lá no céu, né? Papai do céu recolheu mais cedo. Você ouvindo De Quem É a Culpa. E às vezes a gente pergunta isso, né? De quem é a culpa? Gente, estou indo para um breve intervalo, mas no próximo bloco tem muito mais para você, tá bom? Não saia daí.
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1: E agora você vai curtir aquele pagodinho gostoso com o Suel, com a participação do grupo Menos é Mais, Vitamina C. Fique sempre colado com a gente.
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Ainda bem que você não ouviu eu cantando aqui, viu? Senão ia estragar a música dos meninos aí. Você ouviu do Grupo Menos é Mais com o Natan pela última vez? E antes você relembrou aqui, primeiro beijo com arte popular. Aqui também você relembra. Vamos juntos, tá chegando Ellen Walker aqui na Tarde Mais Que Demais.

0: Esta música está sendo uma das mais executadas em todo o Brasil. É o Pedro Sampaio com MC Menoca e a Melody. Ah, você curtindo aqui na tarde mais que demais, porque aqui você ouve os maiores hits, aquelas músicas mais tocadas em todo o Brasil e em todo o mundo. Você ouve aqui também. Vou para um breve intervalo, mas já já tem mais.
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0: Já estamos de volta por aqui, prazeraço Johnny Silva. Oi, lindona, como que você está? Tá tudo bem? Tudo bacaninha? Tá chegando por aqui os caras que falam benção pai, benção mãe. É o Guilherme Santiago com o Jorge Matheus, Pijama Amarelo.

0: meus queridos Jorge e Matheus.
1: Meus queridos Guilherme e Santiago.
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Saudade Proibida com Simone Mendes aqui na Tarde Mais Que É Demais. Antes você ouviu aqui a Dani Castro. Ai, tá chegando essa música aqui, lançamento, hein? Periclão com Ana Castela aqui na Tarde Mais Que É Demais.

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0: 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É o Diego e Victor Hugo aqui na programação. Gente, eu vou para um breve intervalo. Ah, tem um cafezinho cheirando aqui já, viu? Que é isso? Eu amo café. Vou tomar um pouquinho de café, mas já eu tô de volta para trazer muito mais alegria para você, muito mais música boa, muito mais lançamentos. Ah, e com você aí do outro lado com esse sorrisão no rosto, para mim é bacana demais. Já tô de volta.
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0: Ah, já estamos de volta, já tomei aquele cafezinho básico. Ah, como é bom, né, gente? Boa tarde pra você, seja muito bem-vindo. Tá chegando o Léo Foguete com Felipe Amorim, é hit. Você ouve aqui na nossa tarde.

Galerinha, eu acho que esse cara é um dos mais românticos da música sertaneja de hoje em dia, na minha opinião, não sei a sua. Então você pode falar aí nas nossas redes sociais também. Estou falando do Luan Santana, Mulher Segura, e por aqui continua. Tá chegando Fernando e Sorocaba com Murilo Rufi aqui na Tarde Mais Que Demais.

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1: Fernando de Sorocaba, muito obrigado.
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ainda era. Você está ouvindo o dono de vários sucessos, né? Estou falando do Danilo e do Davi, essa dupla que chegou, se despontou, tá com vários sucessos aí nas tops do Brasil, com certeza. E essa aqui, ó, mudou o texto, música lindíssima, gente. Chegamos ao fim de mais uma Tarde Mais Que Demais, mas voltaremos amanhã na quarta-feira, no mesmo horário aqui, tá bom? Temos um encontro marcado, vamos uma Tarde Mais Que Demais, mas voltaremos amanhã na quarta-feira, no mesmo horário aqui, tá bom? Temos um encontro

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1: Bem rapidinho o nosso intervalo, hein? Tamo de volta aqui na sua rádio com as 15 mais tocadas da programação. Vem comigo!

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0: obrigado.
1: Chama, que bandeirinha gostosa, viu?
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0: semana. Vamos encerrando, hein? As 15 mais tocadas nesta terça-feira. Obrigado aí pelo carinho, viu? Você que acompanhou o nosso programa. Valeu de verdade pela sintonia. Muito bom estar ao seu lado. A gente se fala. Tchau, tchau.
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0: Pois vocês conhecem a graça de nosso Senhor Jesus Cristo, que sendo rico, se fez pobre por amor de vocês, para que por meio de sua pobreza vocês se tornassem ricos. 2 Coríntios 8:9. Olá, ouvinte, somos ricos em Jesus Cristo. Podemos até não ter muita coisa nesta vida aqui na Terra, nesse tempo que aqui estamos vivendo, mas uma coisa é certa: no céu teremos toda a riqueza do Pai. Aliás, o céu. Estamos refletindo sobre isso. No céu não terá pecado, amado ouvinte. Imagine uma vida sem a morte, sem a dor, a despedida, a tristeza. Isso é incrível. O que é que nos impede de estarmos bem relacionados com Deus? É o pecado. E já que o céu nos promete um relacionamento certo com Deus, o que é ausente no céu? O pecado. O céu será livre de pecado. Tanto a morte como o pecado serão coisas do passado. Dá para imaginar um mundo sem pecado? Você já fez algo recentemente por causa de pecado? Pelo menos você já reclamou, você se preocupou, você resmungou, guardou quando devia compartilhar, tentou adivinhar e esconder, mas você não fará isso no céu. O pecado já deu vida a milhares de corações quebrados e quebrou milhões de promessas. Seu vício pode ser ligado diretamente ao seu pecado. Sua desconfiança foi causada por pecado, preconceito, roubo, adultério, tudo por causa do pecado. Mas no céu tudo isso acabará. Então, você consegue imaginar um mundo sem pecado? Se puder, você consegue imaginar o céu. Uma terra com todas as suas belezas, as suas maravilhas, esse planeta magnífico sem a morte. Esse lugar maravilhoso aqui que vivemos, sem o roubo, sem o ferimento, sem as doenças, sem a fome, a miséria, sem o mal, é quase isso. Mas é ainda muito melhor, porque será o paraíso verdadeiro, o céu, junto com Deus e Jesus Cristo Salvador. Diante desta perspectiva, certamente, por maior que sejam os nossos problemas, eles se tornam insignificantes. Pense nisso.
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2: Uma palavra com o Pai.
0: Deus querido, Pai Todo-Poderoso, Jesus Cristo, nosso Salvador, por Ele, oramos agora, agradecendo pelo perdão dos nossos pecados. Sim, Pai, perdoa-nos, Senhor. O pecado nos separa de Ti, mas Jesus Cristo nos une. Neste momento apenas declaramos-nos como pecadores, pedimos também Sua compreensão, Pai, Sua graça através do Espírito Santo, Sua companhia ao longo de nossos dias, nos protegendo, nos livrando do mal, das tentações, nos dando o livramento, Pai. Em nome de Jesus. Amém.
2: Que privilégio ter a mesma mão que fez o universo e espalhou as estrelas, escrevendo seu nome no livro da vida. Louve a Deus por isso e declare agora Cristo como seu Senhor e Salvador, buscando a partir daqui o perdão e uma vida correta. Deus alegra-se por todo aquele que assim desejar de todo o coração.

0: música não para.
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3: Nos tempos antigos, reis conquistadores ganharam acesso a territórios recém-adquiridos através de autoestradas construídas para suas tropas. O profeta Isaías pensou nisso quando declarou: "Preparai o caminho do Senhor, endireitai no deserto, vereda nosso Deus." E João Batista chamou as pessoas ao arrependimento para preparar o caminho em seus corações para a chegada do Rei Jesus. Qual a preparação que precisa ser feita para permitir o livre acesso de Jesus ao seu próprio coração hoje? Existem lugares de amargura que precisam de uma escavadora para cavar o perdão? Existem vales de reclamação que necessitam ser preenchidos com o contentamento? Nós não podemos negligenciar esta engenharia espiritual. Então, vamos preparar o caminho para o Rei. Amém.
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3: Fala, meus amores, minhas amoras! Tudo bem, chuchuzinho? Vamos terminar o nosso Fofocando de hoje? Bora saber a última das notícias aí? A gente vai falar sobre política, né? As eleições 2026 levaram vários nomes conhecidos da televisão e da música e também da internet para uma disputa bem diferente dos palcos, das telas e das redes sociais. A disputa por uma cadeira no legislativo. E ó, teve famoso comemorando e também muita gente conhecida ficando pelo caminho, viu? No Rio de Janeiro, por exemplo, o Thiago Gagliasso, irmão do ator Bruno Gagliasso, foi eleito deputado federal pelo PL com 67.700 votos. Em Minas Gerais, a influenciadora Ana Elisa teve uma votação expressiva. Foram 524.216 votos, ficando atrás apenas de Nicolas Ferreira entre os candidatos a deputado federal. Aos 20 anos, ela também se tornou a mulher mais jovem eleita deputada federal por Minas Gerais. Já em São Paulo, Tami Miranda foi eleito deputado estadual com 84.330 votos. O ator Mário Frias e o Luiz Felipe de Orleans e Bragança também conquistaram vagas nas câmaras aí, na Câmara dos Deputados. Mas se alguns famosos fizeram festa, outros tiveram que aceitar o resultado das urnas, né? O Tiririca, por exemplo, que ficou por vários mandatos, se não me engano foram 3, né? Isso dá aí 12 anos ou mais, né? É, como deputado federal, ele, na verdade, ficou mais. Ele ficou em 4 eleições, gente. Então é 4, 8, 12, 16 anos consecutivos, né? O Tiririca ficou como deputado federal. Tá desde 2010 lá e não conseguiu retornar à Câmara. É, não deu pro Tiririca. Ele sabe que ele recebeu apenas 5.523 votos. Meu Deus, como o povo esqueceu o Tiririca, né? Inês Brasil, que disputou uma vaga pela primeira vez, também ficou de fora com 3.145 votos. A lista de famosos não eleitos ainda tem Raquel Sherazade lá, né? Aquela loira que deu, lembra do bafafá da Raquel? O Datena! Ih, Datena! Rapaz, com toda a fama, né? É, o Datena não rolou, não. Também não conseguiu. O Geraldo Luiz também não. A Silvia Bravanel, filha do Silvio Santos, também não. O Caneta Azul, Manuel Gomes, não rolou pra ele. O Siqueira Júnior também tá aí, né? Famosíssimo lá, apresentador de televisão. Não rolou. Humberto Martins também não. Antônia Fontenelle também não. Andréa Sorvetão também não e a Sara Ponce também não. No fim das contas, as urnas mostraram uma coisa, né? Fama pode colocar o candidato no centro das atenções, mas na hora da votação, quem decide aí, meu parceiro, minha parceira, é o eleitor. E tá certo mesmo. Tem que colocar lá quem você acha que é o melhor, não é só porque é famoso, famosa, não. Vocês não acham? Eu penso assim, né? Aí tá aí. Quem pensa diferente também tá tudo certo. E o nosso Fofocando, ó, volta amanhã, tá, Chuchu? Com mais notícias pra vocês, todos os detalhes aí do mundo dos famosos aqui na nossa rádio. Forte abraço, um beijo, se cuida. Bom resto de semana, de começo de semana pra você e até amanhã. Tchau!
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0: hoje do Super 10. Muito bom estar contigo. Voltaremos no próximo programa. Beijos e até lá.
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0: Flávio Lemos aqui no baixo.
1: Essa aqui é meio complicada, vai assim, ó.

0: Assim vamos encerrando Nostalgia, programa bem legal, bem gostoso, muito bom estar com você, é muito bom estar ao seu lado aqui na sua rádio preferida, viu? De verdade mesmo, valeu pela audiência, um beijo no seu coração, tudo de bom e até a próxima, tchau, tchau.
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0: Pois vocês conhecem a graça de nosso Senhor Jesus Cristo, que sendo rico, se fez pobre por amor de vocês, para que por meio de sua pobreza vocês se tornassem ricos. 2 Coríntios 8:9. Olá, ouvinte, somos ricos em Jesus Cristo. Podemos até não ter muita coisa nesta vida aqui na Terra, nesse tempo que aqui estamos vivendo, mas uma coisa é certa: no céu teremos toda a riqueza do Pai. Aliás, o céu, estamos refletindo sobre isso. No céu não terá pecado, amado ouvinte. Imagine uma vida sem a morte, sem a dor, a despedida, a tristeza. Isso é incrível. O que é que nos impede de estarmos bem relacionados com Deus? É o pecado. E já que o céu nos promete um relacionamento certo com Deus, o que é ausente no céu? O pecado. O céu será livre de pecado. Tanto a morte como o pecado serão coisas do passado. Dá para imaginar um mundo sem pecado? Você já fez algo recentemente por causa de pecado? Pelo menos você já reclamou, você se preocupou, você resmungou, guardou quando devia compartilhar, tentou adivinhar e esconder, mas você não fará isso no céu. O pecado já deu vida a milhares de corações quebrados e quebrou milhões de promessas. Seu vício pode ser ligado diretamente ao seu pecado. Sua desconfiança foi causada por pecado, preconceito, roubo, adultério, tudo por causa do pecado. Mas no céu tudo isso acabará. Então, você consegue imaginar um mundo sem pecado? Se puder, você consegue imaginar o céu. Uma terra com todas as suas belezas, as suas maravilhas, esse planeta magnífico sem a morte. Esse lugar maravilhoso aqui que vivemos, sem o roubo, sem o ferimento, sem as doenças, sem a fome, a miséria, sem o mal, é quase isso. Mas é ainda muito melhor, porque será o paraíso verdadeiro, o céu, junto com Deus e Jesus Cristo Salvador. Diante desta perspectiva, certamente, por maior que sejam os nossos problemas, eles se tornam insignificantes. Pense nisso.
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0: Deus querido, Pai Todo-Poderoso, Jesus Cristo, nosso Salvador, por Ele, oramos agora, agradecendo pelo perdão dos nossos pecados. Sim, Pai, perdoa-nos, Senhor. O pecado nos separa de Ti, mas Jesus Cristo nos une. Neste momento apenas declaramos-nos como pecadores, pedimos também Sua compreensão, Pai, Sua graça através do Espírito Santo, Sua companhia ao longo de nossos dias, nos protegendo, nos livrando do mal, das tentações, nos dando o livramento, Pai. Em nome de Jesus. Amém.
2: Que privilégio ter a mesma mão que fez o universo e espalhou as estrelas, escrevendo seu nome no livro da vida. Louve a Deus por isso e declare agora Cristo como seu Senhor e Salvador, buscando a partir daqui o perdão e uma vida correta. Deus alegra-se por todo aquele que assim desejar de todo o coração.

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1: 17 horas e 17 minutos.
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1: Ô, irmão, me ajuda nessa aí, né, cara?

0: faz o L,
1: Caio, Breno, tamo junto.
2: Gente,
1: respeita essa dupla, compadre.
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0: Simone Mendes.
1: Marcos de Belucci, obrigado.
2: Obrigado, obrigado demais.
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0: Danilo e Davi.
1: Faz barulho, gente!

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2: É o MF ao vivo em São Paulo. Ah. Se liga aí, ó.

0: Léo Santana!
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4: Terça-feira, a partir de agora começa mais um Pagodaço no seu rádio. Eu sou Kleber Salles e a partir de agora, né, com muito samba e muito pagode, muita alegria. A gente vai contagiar você com a nossa alegria aqui do Pagodaço. Só sucessos bem selecionados aí por você, claro. A gente reúne as músicas que você pede na nossa programação, né? Que você sempre indica aqui no Pagodaço. Então vem com a gente, aumenta o volume, tá chegando a minha primeirinha de hoje.
5: Alguns sucessos, meu irmão.
6: Com certeza, é um prazer estar cantando com vocês aqui.
5: Pagode da Dama, Farias, PH, Miguelzinho.
6: O Sigilo.
5: Bora cantar, vambora. Assim, ó.

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1: Fechando mais uma sequência aqui na programação do nosso Pagodaço. O melhor do samba e do pagode pra você swingar com a gente aqui, hein? Daqui a pouco eu volto com mais músicas, não sai daí.
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1: Sente só que beleza. É o Pagodaço, as melhores músicas do samba e pagode na melhor programação, hein? De volta aqui no seu rádio.
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0: gostou, faz barulho! Agora sim, pô. É disso que eu tô falando.
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0: Top demais.
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2: Fechando mais uma sequência aqui na programação do nosso Pagodaço. O melhor do samba e do pagode pra você swingar com a gente aqui, hein? Daqui a pouco eu volto com mais músicas. Não sai daí.
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2: É, falei que a gente voltava rapidinho, né? Pagodaço de volta com o melhor do samba e pagode pra você. Aumente o volume, é mais uma sequência chegando aqui, ó.
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0: muito barulho, Thaís Macedo!
1: Obrigada!
0: Lindo!
2: Finalizamos por aqui o nosso Pagodaço, gente. É, finalizando mais uma sequência e o Pagodaço também já tá indo embora, né? Mas amanhã tem mais pra você que gosta de ouvir o melhor do ritmo contagiante do Brasil. A gente volta amanhã aqui na programação, hein? Grande abraço, um beijo pra todo mundo, fique com Deus e até amanhã!
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0: Vem comigo que no caminho eu te explico, a audiência aqui é lá em cima sempre.
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0: Vamos lá, turma. Tá chegando mais um Chega Junto, hein? Que bom, hein? Estar com você a partir de agora, levando alegria no teu rádio. Onde você estiver, ó, um beijo pra você, tá bom? A partir de agora tem aquele programa que você ouve as melhores, você ouve o que é tendência, atualidade, hein? Você ouve aqui no nosso Chega Junto. Aumenta o som, tá no ar, o Chega Junto.
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4: Bora, Rio de Janeiro!

0: música linda.
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0: chega junto. Uma sequência melhor do que a outra. Daqui a pouco tem mais, não sai daí.
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3: Olá, tudo bem? Espero que sim. Sou a locutora Patrícia e apresento para você mais um Esporte Agora.

0: Agora, e a Fórmula 1 segue sem definir a situação dos grandes prêmios do Qatar e de Abu Dhabi, as duas últimas corridas da temporada de 2026. As equipes, no entanto, estão se adiantando e já começaram a enviar seus equipamentos para o Oriente Médio, caso as etapas sejam confirmadas. O entrave com as provas no Qatar e em Abu Dhabi se dão pela guerra no Oriente Médio. Em meio às incertezas, a Fórmula 1 está preparando o circuito de Imola para receber um dos GPs e, com isso, cumprir a meta mínima de 22 corridas no ano.
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4: Opa, de volta com Chega Junto.
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0: Isso é Chega Junto, minha gente. É só sucesso pra você. Não toque no seu rádio. A gente volta já depois do intervalo.
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0: Aumenta aí o volume que o Chega Junto já está no ar, levando muita alegria pra você. Aumenta o som.
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0: É que eu não sou de ligar.
1: Não ligue, hein?
0: Pelo amor de Deus.
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0: Aquele jeito.
1: Irmão.
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3: Vou ser sincero com você. Acho que pra mim já deu.

0: Um beijo, Marília Mendonça!
1: Com essas aí, a gente encerra a edição de hoje, dessa terça-feira do Chega Junto. Ô, oh, que pena, hein? A gente volta amanhã na quarta. Não sai daí, não. Tá chegando mais um líder de... Giro Agro.

0: Alma da Mão.
1: O agronegócio brasileiro celebra um período de expansão robusta nas relações comerciais com os países árabes. Entre janeiro e agosto deste ano, as exportações do setor para essa importante região somaram quase 9,9 bilhões de dólares, marcando um crescimento de 6,81% em comparação com o mesmo período do ano passado. Esse desempenho positivo foi impulsionado principalmente pelas vendas de carnes, açúcar, cereais e soja, mostrando a força e a diversidade da nossa produção no mercado internacional. Destaque para a carne bovina, que viu um aumento de mais de 20% no faturamento, atingindo 1,177 bilhão de dólares nos primeiros 8 meses de 2026. Países como Arábia Saudita e Egito ampliaram significativamente suas compras, reforçando a confiança na qualidade dos produtos brasileiros. Esse cenário demonstra a capacidade do nosso produtor de conquistar novos mercados e consolidar sua presença global.
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4: E com a derrota para o Santos na última sexta-feira, dia 2, o São Paulo chegou ao quinto clássico consecutivo perdido na temporada. O tricolor não acumulava uma sequência tão negativa contra os rivais paulistas havia mais de 10 anos. Essa sequência de derrotas em clássicos não acontecia desde março de 2016. Entre outubro de 2015 e março de 2016, o São Paulo acumulou 5 derrotas em clássicos, duas delas por 3-1 para o Santos nas semifinais da Copa do Brasil de 2015. Na atual temporada, o São Paulo tem apenas 18,5% de aproveitamento em clássicos. A única vitória foi o de 2-0 sobre o Santos, ainda pelo Paulistão. No recorte dos últimos 12 clássicos, o São Paulo tem apenas uma vitória.
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que a paz do Senhor esteja sempre com você. Começamos agora a nossa jornada de adoração no programa É Para Adorar. Preparamos um espaço aqui especial para você, onde você vai ter harmonia, vai ter belas canções. E o mais importante, você vai se conectar com a divindade através da boa música gospel. Tá começando o nosso É Para Adorar. 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

0: Você é raridade.
1: Nós somos raridades.
0: Aleluia.
1: Você não é o que as pessoas dizem. Você não é o que as pessoas pensam. Você é quem Deus disse que você é. E Ele diz: você é raridade. Você é precioso, você é preciosa.

0: fizer. Você pode fechar os olhos, por favor? Jesus amado, em nome do Senhor Jesus, abençoe o nosso povo, abençoe o Brasil, abençoe a tua igreja, em nome de Jesus. Quem pode dizer amém, diga amém comigo.
1: Amém.
0: Amém. Vamos aplaudir o Senhor Jesus. Amém.

0: Estamos comprometidos aí em guiá-los nessa jornada, hein? Em breve, mais louvores aí que elevam o espírito e fortalecem a sua fé.
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0: Estamos de volta aqui para mais momento de adoração e comunhão através da música. Inspirador, revigorante, cheio de significado. Assim é cada momento aqui no nosso É Para Adorar.

0: Esse foi um momento de reflexão e devoção musical. Já já a gente volta, hein?
1: Horas e 35 minutos.
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0: pausa revigorante, hein? Agora é hora de voltar à nossa jornada espiritual com mais louvores que conectam você com o divino.
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2: Com gratidão nos despedimos mais uma vez desse momento de comunhão e louvor, né? Que os louvores tocados aqui no nosso programa hoje continuem aí a ressoar nos seus corações. Obrigado mais uma vez aí por nos acompanhar aqui no É Para Adorar. E até breve!
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5: Ótima terça-feira pra você que tá aí acompanhando a programação da sua rádio preferida! Entrando no ar a partir de agora, o nosso programa As 15 Mais Tocadas. Vem com a gente nesta terça-feira, aumenta o volume.

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2: Existe uma teoria que se chama 90-10, onde uma pessoa tem 90% daquilo que você procura em alguém, só que você foca naqueles 10% que falta. Aí você sai pra rua, se aventura, e realmente você encontra aqueles 10%, mas não se deu conta que perdeu os 90%.

0: Os 10% a gente deixa pro garçom, né não?
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2: Eu acho que você tem que mandar aquela mensagem. Mas manda o que tá no seu coração.
3: Porque se fosse eu falaria mais ou menos assim.
4: Ei, boa noite. Antes de te bloquear, eu só vim te dizer que a partir de hoje pode tocar o terror, fazer o que quiser fazer. A boca é sua, curte sua farra. Sinto mais nada.
2: Não, apaga, apaga, apaga.

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1: Churrasquinho! Essa é a nossa música, compadre.